0: 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Amanhã às 8 da noite eu tô aqui, não se atrasa.
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1: Olá, boa noite.
2: Boa noite para você que nos acompanha em todo o país.
1: Quarta-feira, 10 de junho de 2026.
2: Vamos ao destaque do dia: desenvolvimento ambiental.
1: Presidente Lula assina a nova política nacional de recuperação da Caatinga, para, entre outras coisas, enfrentar a desertificação na região Nordeste.
2: E destina 2 bilhões de reais para ações do IBAMA e do ICMBio na bacia do Rio Doce, onde houve o desastre de Mariana.
1: Ações também incluem ampliação de parques nacionais no Piauí, Tocantins, Pará e Rondônia.
2: O presidente destaca que desenvolvimento econômico tem que estar aliado à preservação ambiental.
3: Aprender a ser capitalistas civilizados e não capitalistas destruidores da nossa floresta.
1: E ainda, o presidente recebeu hoje o resultado do trabalho do Conselho de Desenvolvimento Econômico Social Sustentável no último semestre.
2: O conselhão é formado por representantes dos setores empresarial, sociedade civil e membros do governo.
1: Pacto contra o feminicídio, mudança na escala de trabalho e transição ecológica estiveram entre os temas.
2: Você vai ouvir também investimento em pesquisa e inovação.
1: A gente conversa hoje com Luiz Antônio Elias, presidente da FINEP, a financiadora de estudos e projetos do governo do Brasil.
2: Ele vai falar do papel estratégico que a criação de novas tecnologias tem para o desenvolvimento do país e no posicionamento internacional do Brasil.
1: Hoje, na apresentação da Voz do Brasil, eu, Mariana Jungmann e Luciano Seixas.
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1: Pacto contra o feminicídio, mapa do caminho para a transição ecológica, mudanças na escala semanal dos trabalhadores brasileiros.
2: Temas que foram tratados hoje na reunião do Conselho de Desenvolvimento Econômico Social Sustentável, o Conselhão.
1: O órgão consultivo reúne autoridades, pesquisadores, empresários, representantes de federações e de organizações da sociedade civil.
2: E eles apresentaram ao presidente Lula o resultado do trabalho ao longo do último semestre.
4: Da soberania nacional ao protagonismo global. Este foi o tema do encontro do Conselho de Desenvolvimento Econômico, Social e Sustentável, o Conselhão, que discutiu temas como o enfrentamento ao feminicídio, segurança pública, desenvolvimento sustentável e economia. O presidente Lula agradeceu o trabalho dos cerca de 200 conselheiros e reforçou a importância deles em temas que impactam em todo o país.
5: Eu queria agradecer a dedicação de cada mulher, de cada homem que assumiram a responsabilidade de participar desse conselho, de preparar propostas para ajudar o governo a fazer coisas diferentes, a fazer coisas apresentadas pela sociedade civil.
4: No tema de combate à violência contra a mulher, foi apresentado um balanço dos primeiros 4 meses do Pacto contra o Feminicídio, assinado pelos poderes Executivo, Legislativo e Judiciário. A primeira-dama, Janja Lula da Silva, destacou os resultados.
6: O tempo médio para análise das medidas protetivas de urgência caiu de 16 dias para cerca de 3 dias. Isso está acontecendo até com o mínimo de 2 horas a gente tem medida protetiva sendo emitida. E mais da metade das decisões, 53, já são proferidas no mesmo dia. Isso é o que importa. E a gente precisa falar muito sobre isso. As mulheres precisam ter essa informação.
4: Na área da economia, o ministro da Fazenda, Dario Durigan, ressaltou os avanços. Ele afirmou que o Brasil tem demonstrado estabilidade econômica, além de crescimento acima da expectativa, e defendeu o fim da escala 6x1, que aguarda a aprovação no Senado, como passo importante no combate às desigualdades.
7: Quem hoje já está na escala 5x2 é quem ganha mais, é quem teve tempo e muitas vezes oportunidade familiar de estudar por mais tempo. E quem está na escala 6x1 são os trabalhadores mais mal remunerados, trabalhadores negros, mulheres. Portanto, é um tema de desigualdade do mundo do trabalho encarar o tema da 6x1.
4: Durante o evento, foram destacadas várias políticas públicas recentes que partiram de recomendações do Conselhão, como o programa Acredita, o Pacto pela Igualdade Racial e a Lei do Mercado de Carbono. Na área de meio ambiente, o conselheiro Matheus Silva, que é coordenador do Conselho Nacional das Populações Extrativistas e membro mais jovem do Conselhão, apresentou os resultados. e disse que é preciso continuar avançando.
8: Sabemos reconhecer os nossos avanços, mas também sabemos que precisamos avançar muito mais, especialmente nessa terra e a crédito com o PRONAF ainda muito distante dos nossos territórios, porque fortalecer a Amazônia é fortalecer o Brasil.
4: O Conselhão é um fórum consultivo que reúne centenas de representantes da sociedade civil, empresários, acadêmicos e movimentos sociais para debater e propor políticas públicas e estratégias de desenvolvimento para o país. Ele foi retomado em 2023 e está em sua 7ª plenária. Reportagem Luciana Colares de Holanda.
1: Recursos para o meio ambiente, criação de novas áreas de proteção ambiental e uma nova iniciativa para a recuperação da Caatinga brasileira.
2: São algumas das medidas anunciadas pelo governo do Brasil nas comemorações pelo Dia Mundial do Meio Ambiente, celebrado em 5 de junho.
1: A repórter Gabriela Noronha acompanhou e traz os detalhes.
9: Recuperação da vegetação nativa aliada à valorização das comunidades tradicionais da Caatinga. Isso é o que propõe o novo programa Recaatingar. A iniciativa do Ministério do Meio Ambiente e Mudança do Clima foi lançada nesta quarta-feira e conta com um aporte inicial de R$60 milhões do Banco Nacional de Desenvolvimento Econômico e Social e do Banco do Nordeste. Dentre as ações previstas está o enfrentamento da desertificação no bioma, que está presente em 10 estados e ocupa 11% do território nacional. Outras ações de preservação da Caatinga também fazem parte da Lei da Política Nacional para a Recuperação do Bioma, sancionada nesta quarta-feira pelo presidente Lula, durante a cerimônia em alusão ao Dia Mundial do Meio Ambiente. O presidente lembrou que a sociedade brasileira está mais consciente para a proteção ambiental.
10: Houve uma evolução daqueles que defendem os quilombos, daqueles que defendem a remarcação da terra indígena. Houve uma evolução dos empresários que sabem que hoje eles pagarão com preço muito caro se eles não respeitarem regras mínimas de defesa da questão ambiental. E é uma evolução, aprender a ser capitalistas civilizados e não capitalistas destruidores da nossa floresta.
9: O pacote de medidas anunciado nesta quarta-feira também incluiu recursos para a agenda ambiental brasileira. São R$2 bilhões para investimentos na bacia do Rio Doce, importante região hidrográfica do Sudeste brasileiro e fundamental para o abastecimento, economia e biodiversidade dos estados de Minas Gerais e Espírito Santo. Além disso, R$834 milhões do Fundo Clima serão investidos em projetos de restauração da vegetação nativa. Segundo o ministro do Meio Ambiente e Mudança do Clima, João Paulo Capobianco, o objetivo das novas medidas inclui não apenas a conservação do meio ambiente, mas também o fortalecimento da economia nas regiões afetadas.
11: Proteger o meio ambiente não é olhar apenas para as próximas gerações, é cuidar das condições de vida das populações brasileiras no presente.
9: Já o Fundo Amazônia, mecanismo financeiro de captação de doações internacionais para preservação e combate ao desmatamento na Amazônia, recebeu a doação de R$270 milhões do Reino Unido. E o número de doadores vem aumentando, como detalhou a diretora socioambiental do BNDES, Tereza Campelo.
12: Passamos, assim, nesse seu mandato, presidente, de 2 doadores para 9 doadores, mostrando que o Brasil tem compromisso com essa agenda para ajudar o Salvar Planeta.
9: No campo da conservação ambiental, foram assinados atos que ampliam os parques nacionais da Serra das Confusões e de 7 cidades no Piauí e criam o Parque Nacional do Tanaru, em Rondônia, e a área de proteção ambiental do Paleocanal do Rio Tocantins, no Pará. Reportagem Gabriela Noronha.
2: Talvez você ainda não conheça a FINEP, empresa financiadora de estudos e projetos.
1: Ela é ligada ao Ministério da Ciência, Tecnologia e Inovação e tem o papel de transformar o potencial científico e tecnológico brasileiro em projetos de inovação.
2: E essa inovação científica vai se converter depois em novos produtos, serviços, medicamentos, tecnologias que você usa no seu dia a dia.
1: Hoje nós conversamos com o presidente da FINEP, Luiz Antônio Elias, para saber mais sobre esse trabalho e sobre o novo momento da empresa, com o apoio de projetos de maior complexidade. Boa noite, presidente.
13: Boa noite, agradeço o convite. É muito importante para a FINEP estar aqui presente e apresentar os projetos que nós estamos fazendo nesse imenso Brasil.
1: Então, vamos justamente começar explicando melhor para o nosso ouvinte, para quem não conhece, que tipo de projetos a FINEP financia, qual que é o papel da empresa nesse desenvolvimento tecnológico do país.
13: A FINEP se consolida nessas últimas 5 décadas. Ela foi fundada em 1967, como a instituição mais importante no fomento à infraestrutura científica, portanto, aos laboratórios, à geração do conhecimento, à capacidade de desenvolvimento tecnológico, portanto, as startups, as ICTs, e a capacidade de inovação no Brasil, oferecer crédito às empresas para que elas possam impulsionar as suas cadeias de valor e aumentar o valor agregado dos seus produtos. Mas ainda no momento de um risco geopolítico intenso, ou seja, nós vivemos um momento muito difuso a nível internacional, a ideia do multilateralismo se esgota e a percepção de que as políticas industriais devem estar cada vez mais retomadas. A FINEP também exerce o papel central na retomada da política industrial no Brasil.
14: Bem, para isso, a empresa recebeu um aporte de 3 bilhões e meio de reais para o financiamento de novos projetos, né? De onde vieram esses recursos e quais são as prioridades?
13: Os recursos de 3,5 bilhões, na verdade, eles advêm para a capitalização da FINEP. A FINEP, na verdade, esse ano deverá receber 17,7 bilhões de reais do FNDCT. O FNDCT é criado em 1969, é o maior fundo de desenvolvimento da América Latina para a área científica e para a área tecnológica e de inovação. Esse ano é um ano histórico, são 17,7. Além disso, nós teremos acesso, por determinação do presidente Lula, que colocou esta agenda na centralidade do processo de desenvolvimento brasileiro, mais 25 bilhões de reais para o crédito. Subentende que a FINEP deverá estar operando em processos de crédito direto e nas operações indiretas, mais na infraestrutura científica, quase 40 bilhões de reais esse ano.
1: Agora, o senhor mencionou na sua primeira resposta todo o contexto geopolítico que a gente vem vivendo, e existe um posicionamento estratégico da FINEP quando a gente fala da inserção internacional do Brasil, né? Porque a empresa acaba ajudando aí a definir onde o país vai apostar em desenvolver as suas pesquisas, seu desenvolvimento. Quais são essas áreas? Qual é a escolha estratégica nesse momento para o desenvolvimento de inovação no Brasil?
13: Nós estamos muito condicionados àquilo que se chama da nova indústria Brasil. No processo de reconstrução e transformação com o presidente Lula, nós entendemos que era necessário construir, por missões, uma nova estrutura industrial baseada em capacidade científica, orientando a parte de inovação para a agroindústria, para a defesa, para a transformação digital, para a descarbonização, para perceber a mobilidade urbana. É necessário que a gente dê mais qualidade de vida à população e saneamento, e olhar também a base de infraestrutura para toda a parte de genética, ou seja, bioinsumos e biotecnologia. Isso acompanha a fronteira do conhecimento no mundo, que cada vez mais, pela emergência climática ou pelo olhar da introdução da inteligência artificial pela robótica avançada, precisa ser alterado. Um dado importante para os ouvintes: 60% da pauta de exportação hoje brasileira ainda se condiciona a recursos naturais. Nós temos que ser protagonistas. Se queremos ser protagonistas, temos que cada vez mais incentivar a capacidade científica e olhar a fronteira do conhecimento, agregando valor ao produto nacional.
14: Presidente, a partir do desenvolvimento dessas novas tecnologias nesses setores, como fazer, como converter isso em desenvolvimento na melhora da vida das pessoas?
13: Isso melhora porque nós estamos apoiando projetos na área de vacinas, por exemplo. Nós estamos apoiando projetos na área de bioinsumos, que é necessário para a questão de alimentos. Nós estamos apoiando projetos na área de fertilizantes. Estamos apoiando projetos relacionados à descarbonização. Portanto, isso, como o presidente Lula colocou muito claramente, nós estamos num momento de estabilidade e precisamos avançar em áreas que são estratégicas para o conhecimento brasileiro. Temos uma matriz energética extremamente limpa. Aproveitar isso nessa transição energética no mundo é colocar o Brasil naquilo que eu chamei, no protagonismo social e no protagonismo internacional.
1: Pois é, e a FINEP vem recebendo mais recursos ao longo dos últimos anos, e isso também se converteu em projetos de maior complexidade que vêm sendo apoiados por
13: ela.
1: Com
13: certeza, com certeza. A subvenção econômica que lançamos recentemente são 3,3 bilhões de reais na gestão da ministra Luciana Santos, são em áreas justamente que são o núcleo duro do conhecimento, para que a gente possa fazer a diferença. Em que? Na agroindústria, na mobilidade. E uma questão importante, olhamos o social na agricultura familiar e na diferença, ou seja, nas assimetrias territoriais que a gente precisa corrigir, olhando a dimensão do Brasil, que é continental. Portanto, na subvenção econômica, tem uma proposta de 300 milhões de reais para o Norte, Nordeste e Centro-Oeste impulsionar suas cadeias locais.
14: E como é que a FINEP atua em diferentes regiões do país para diminuir essa desigualdade?
13: Ela atua, na verdade, nesses segmentos que eu acabei de mencionar e percebendo também o local. Mais ainda, ela atua de forma vertical na estruturação de políticas com as fundações de amparo à pesquisa, nos programas que nós chamamos de Centelha e Tecnova, olhando o empreendedorismo local, olhando startups locais, olhando as ICTs locais. Também impulsiona pela via do que eu chamei da infraestrutura, com as universidades. O hub do conhecimento está nas universidades. É preciso que a gente cada vez mais impulsione laboratórios de conhecimento que gerem capacidade e resultado para a sociedade brasileira.
1: Toda uma cadeia, né, presidente? Toda uma cadeia. Muito bem, nós conversamos com Luiz Antônio Elias, presidente da FINEP, a financiadora de estudos e projetos do governo federal. Muito obrigado pela sua entrevista à Voz do Brasil.
13: Eu que agradeço essa oportunidade para a FINEP e para o momento tão importante que essa instituição está vivendo hoje.
14: O novo PAC, Programa de Aceleração do Crescimento, já executou 90% dos recursos previstos até 2026.
1: São obras, programas e planos de governo que estão com andamento adiantado.
14: O programa prioriza as regiões mais vulneráveis do país e com menos acesso a serviços públicos.
15: Estradas, moradias, escolas, hospitais, obras de saneamento, energia e mobilidade urbana. Os investimentos em infraestrutura avançam em todo o país. Já foram executados praticamente 90% dos recursos previstos para o novo PAC até o final deste ano, o que corresponde a R$1,2 trilhão. Quase 11 mil empreendimentos contratados já foram concluídos. Entregas que ajudam a gerar emprego e renda no país, de acordo com Roberto Nami Garibe Filho, secretário especial do Programa de Aceleração do Crescimento.
16: Nós estamos batendo um recorde esse ano de investimento em infraestrutura. Isso fez sentido tanto na menor taxa de desemprego da história, que atingimos 5,4% se você pegar os 12 anos, e temos também a maior massa salarial. Nesses dados você consegue ver a presença do PAC, porque ele tem um efeito multiplicador sobre a economia bastante forte e isso impacta na vida cotidiana das pessoas.
15: Na área de habitação, por exemplo, foram entregues quase 2 milhões de moradias por meio do programa Minha Casa Minha Vida até março deste ano. Na educação, foram criados 111 institutos federais e 100 mil escolas em todo o país passaram a contar com rede Wi-Fi. Na área de concessões, foram realizados 57 leilões federais de rodovias, ferrovias, portos e aeroportos em 3 anos. O novo PAC também investe em obras de prevenção de desastres e adaptação às mudanças climáticas, para aumentar a proteção da população, como explica o secretário Roberto Nami Garibe Filho.
16: Nós estamos investindo quase 16 bilhões em prevenção ao risco. O nosso investimento ele é distribuído, né, levando em consideração quanto cada cidade está, de alguma forma, suscetível a esse tipo de risco, tanto de alagamento como de encosta.
15: Roberto Nami ressaltou ainda os investimentos em mobilidade urbana. São quase R$16 bilhões destinados à renovação de frota, com a entrega de veículos menos poluentes e mais confortáveis para a população. Lançado em 2023, o novo PAC foi estruturado em torno da industrialização, da transição ecológica e da redução das desigualdades sociais e regionais. O programa estabelece critérios de seleção que priorizam regiões com menor índice de desenvolvimento humano, maior déficit de serviços públicos e menor capacidade fiscal. Reportagem Pablo Mundim.
1: Uma nova terapia desenvolvida por pesquisadores brasileiros pode mudar o cenário dos tratamentos de cânceres hematológicos, como os linfomas.
14: Segundo os resultados preliminares divulgados hoje, a terapia CAR-T-cell tem quase 90% de eficácia, com redução ou desaparecimento dos tumores.
1: O estudo contou com R$100 milhões do governo federal e já foi aplicado em 25 pacientes do Sistema Único de Saúde.
14: O ministro da Saúde, Alexandre Padilha, acompanhou a divulgação em São Paulo e comemorou os resultados.
17: Nós recebemos aqui os resultados preliminares, são muito animadores, mais de 87% de resultado positivo de pacientes que já tinham passado por outras formas de tratamento, tanto quimioterapia, radioterapia, transplante, e que vem agora no CAR-T-cell uma esperança nesse tratamento.
1: Mais 81 pacientes vão receber o tratamento até o fim do ano.
14: A expectativa é que, com a confirmação dos resultados e o registro sanitário da Agência Nacional de Vigilância Sanitária, a terapia passe a ser oferecida em todo o território nacional.
1: A partir da semana que vem, o contribuinte que quiser regularizar débitos com a União vai precisar de níveis maiores de segurança ao usar a conta gov.br.
14: A mudança acontece a partir do dia 15 de junho, quando passará a ser exigidos níveis prata ou ouro no aplicativo ou site.
1: Saiba como elevar a segurança da sua conta gov.br na reportagem de Márcia Fernandes.
18: Na Procuradoria-Geral da Fazenda Nacional, é possível consultar dívidas com a União, negociar e parcelar débitos, emitir guias de pagamento e certidões de regularidade fiscal. A partir de 15 de junho, pessoas físicas só poderão acessar o portal Regularize da Procuradoria utilizando contas gov.br com nível prata ou ouro. Usuários com conta bronze serão alertados sobre a necessidade de elevar o nível de segurança e, depois do dia 15, se mantiverem a conta bronze, terão acesso serviço bloqueado. A coordenadora nacional de atendimento da Procuradoria-Geral da Fazenda Nacional, Raquel de Carvalho, explica que a medida busca aumentar a segurança de quem procura o órgão.
19: Essa medida foi uma medida de segurança para a proteção dos dados do cidadão e das transações que ele realiza dentro do portal.
18: A conta gov.br funciona como uma identidade digital. Ela dá acesso a mais de 4.600 serviços federais. Atualmente, existem 176 milhões de contas ativas no gov.br. Mais de 118 milhões já estão nos níveis prata e ouro, mais seguros. O nível bronze tem segurança básica, com autenticação apenas pelo CPF e senha cadastrada. Raquel de Carvalho, da Procuradoria, explica como aumentar o nível de segurança e mudar a conta gov.br para prata ou ouro.
19: Ele pode fazer isso por meio da autenticação bancária, ou então ele pode fazer um reconhecimento facial. Muito simples o procedimento. Ele pode fazer sem sair de casa.
18: Para regularizar a situação de dívidas com a União, acesse o site regularize.pgfn.gov.br. Reportagem Márcia Fernandes.
14: O Pix, sistema de pagamento instantâneo criado pelo Banco Central, que já virou queridinho dos brasileiros, será reconhecido como marca de alto renome.
1: A principal característica desse reconhecimento é a proteção da marca em todos os ramos da atividade econômica.
14: Isso impede que qualquer outra empresa utilize o mesmo nome ou termo semelhante, mesmo que seja para vender um produto ou serviço diferente do original.
1: Trata-se da primeira marca vinculada ao governo federal a contar com o reconhecimento pelo INPI, Instituto Nacional de Propriedade Industrial.
14: E atenção, estudantes que ainda não fizeram inscrição para participar do Exame Nacional do Ensino Médio.
1: O prazo está terminando, vai só até sexta-feira, dia 12.
14: Alunos de escolas públicas e beneficiários do Pé de Meia contam com a inscrição pré-preenchida esse ano. Mas ainda assim precisam entrar na página do participante e confirmar a participação.
1: Lembrando que as provas estão marcadas para os dias 8 e 15 de novembro desse ano.
14: A taxa de inscrição é de R$ 85,00 e pode ser paga até 17 de junho.
1: E essas foram as notícias do Governo do Brasil.
14: Uma realização da Secretaria de Comunicação Social da Presidência da República.
1: Com produção da empresa Brasil de Comunicação.
14: Fique agora com o Minuto do TCU. Em seguida, as notícias do Poder Judiciário e do Congresso Nacional. Boa noite.
1: Boa noite para você e até amanhã.
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21: O Tribunal de Contas da União analisou as contas do presidente da República referentes ao exercício de 2025. Durante a sessão de hoje, o relator do processo, ministro Benjamin Zimler, apresentou a conclusão da avaliação técnica que verifica se os recursos do governo federal foram aplicados corretamente.
22: O Tribunal de Contas da União é de parecer que as contas atinentes ao exercício de 2025, de responsabilidade do excelentíssimo senhor presidente da República, Luiz Inácio Lula da Silva, estão em condições de serem aprovadas pelo Congresso Nacional com ressalvas.
21: Segundo a análise, as contas estão de acordo com os princípios constitucionais e legais. Apesar disso, o documento apresenta, além das ressalvas, alertas ao governo federal. Saiba mais em tcu.gov.br.
20: 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Você vai ouvir agora notícias do Poder Judiciário.
23: STF começa a julgar recursos contra a responsabilidade de redes sociais.
24: TSE aprova nova política de segurança da informação.
23: STJ define que pena por crime cometido sob livramento condicional começa após o fim do benefício.
24: Boa noite, eu sou o Arthur Filho.
23: E eu sou Walter Lima.
24: Plenário do Supremo Tribunal Federal começa a analisar recursos contra a tese do julgamento do Marco Civil da Internet.
23: O julgamento vai continuar na sessão de amanhã. Marta Ferreira.
25: O ministro Dias Toffoli começou o voto explicando que a tese fixada pela corte deve ser analisada a partir de uma posição institucional do Supremo Tribunal Federal e não considerando os votos individuais dos ministros. Sobre a questão da responsabilidade solidária, ele esclareceu que após a notificação, a responsabilidade do provedor de aplicações por omissão injustificada deve ser tratada como solidária. Já sobre o ponto da tese fixada pelo Supremo, que trata dos crimes contra a honra, Toffoli propôs um ajuste para substituir a expressão crime contra a honra por violação à honra por crime ou ilícito civil. O ministro vai continuar o voto na sessão plenária de amanhã.
24: Tribunal Superior Eleitoral aprova nova política de segurança da informação.
3: A ideia é reforçar a proteção dos sistemas eleitorais, das urnas eletrônicas e dos dados da Justiça Eleitoral. Estevam Furtado.
4: A medida reúne regras de segurança cibernética em todo o país. Já começa a valer após a publicação da resolução. Entre as mudanças estão a adoção de procedimentos padronizados para gestão de riscos, proteção de dados, controle de acesso, monitoramento de vulnerabilidades e resposta a ataques cibernéticos. A política também prevê o uso seguro de tecnologias como inteligência artificial e computação em nuvem.
24: A pena por crime cometido durante o livramento condicional só começa a ser cumprida no dia seguinte ao fim desse benefício.
3: O entendimento é do Superior Tribunal de Justiça, Fátima Uchoa.
5: A tese definida pela terceira sessão deve ser observada por juízes e tribunais de todo o país. Um preso cometeu novo crime durante o livramento condicional e mesmo sem revogar o benefício, o Tribunal de Justiça do Rio de Janeiro contabilizou simultaneamente como pena cumprida o período entre a prisão preventiva e o fim do livramento condicional. Mas o STJ considerou não ser possível contar o mesmo período de prisão em duas execuções penais diferentes. Segundo o relator ministro Sebastião Reis Júnior, o STJ entende que se o livramento condicional não foi suspenso ou revogado até o fim do período de prova, a nova execução penal só deve começar no dia seguinte ao fim do benefício.
24: A Justiça do Trabalho Itinerante chega este mês no Oiapoque, no Amapá.
3: Uma variedade de serviços de graça para a população. Marla Lacerda.
6: Todo mundo que mora nas aldeias de Manga e Espírito Santo, no estado do Amapá, pode aproveitar. Essa é a oportunidade para quem precisa colocar em dia a documentação jurídica, receber orientações sobre problemas trabalhistas e previdenciários, emitir documentos e até mesmo receber atendimento fisioterapêutico e psicológico. Informações sobre serviços, locais e datas no site do TST.
24: Ministério Público Federal solicita que a União defina regras para garantir acessibilidade em sites públicos e privados.
3: A obrigação prevista na Lei Brasileira de Inclusão há mais de 10 anos ainda não é cumprida devido à falta de regulamentação. Vanessa Pereira.
7: Em agosto de 2025, o MPF expediu recomendação para que as diretrizes de acessibilidade digital fossem finalmente definidas. Mas passados mais de 9 meses, os pedidos do órgão não foram acatados. Agora, na ação, o MPF pede que o governo federal regulamente, em até 2 meses, o artigo 63 da Lei Brasileira de Inclusão, que torna obrigatória a acessibilidade na internet, e apresente, em até 4 meses, um plano de transição para adaptar os sites.
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24: A você, uma boa noite.
3: E até amanhã.
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8: Eu sou Paula Groba.
26: E eu sou Humberto Pinheiro.
8: E estes são os destaques de hoje do Jornal do Senado, que começa agora.
26: Aprovada a proposta que permite renegociação de dívidas rurais.
8: PEC que dá ampla autonomia ao Banco Central segue para o plenário.
26: Senado aprova piso de R$ 13.600 para médicos e dentistas. Proposta vai à Câmara.
8: Boa noite.
26: Boa noite.
8: O Senado aprovou a proposta que cria uma linha de financiamento com recursos do Fundo Social do Pré-Sal para a renegociação de dívidas de produtores rurais. O texto, vindo da Câmara dos Deputados, previa inicialmente que os recursos desse fundo deveriam beneficiar os produtores rurais prejudicados por calamidades públicas.
26: No Senado, o relator, senador Renan Calheiros, do MDB de Alagoas, alterou a proposta para ampliar os casos em que os produtores podem ser beneficiados. A senadora Tereza Cristina, do Progressistas de Mato Grosso, defendeu a busca do entendimento com a equipe do governo antes da votação. Mas, diante da falta de acordo, a votação foi mantida pelo presidente Davi Alcolumbre. A votação em plenário foi simbólica e a proposta retorna à Câmara dos Deputados, já que foi alterada no Senado.
8: e agentes de saúde e de combate às endemias, profissionais que atuam em comunidades urbanas, rurais e indígenas, podem ganhar o direito a uma aposentadoria diferenciada. Uma proposta aprovada pela Comissão de Constituição e Justiça prevê o benefício para quem comprovar 25 anos de contribuição e de exercício da atividade, com idade mínima de 57 anos para mulheres e 60 para homens.
26: O texto também estabelece regras de transição e prevê apoio financeiro da União para ajudar estados e municípios a custear a medida. A PEC segue agora para o plenário com pedido de tramitação especial. Repórter Bruno Lourenço.
2: A proposta de emenda à Constituição diz que esses profissionais poderão se aposentar com idade mínima de 57 anos para mulheres e 60 anos para homens, desde que comprovem 25 anos de contribuição e de efetivo exercício na atividade. O senador Irajá, do PSD do Tocantins, destacou o papel indispensável desses profissionais na ponta da saúde, especialmente nas comunidades mais carentes.
9: Um reconhecimento, um trabalho histórico dedicado por toda uma vida a essas pessoas que são brasileiros e brasileiras, que são, como eu costumo dizer, o SUS do Brasil de carne e osso. Eles são sim o SUS de carne e osso no Brasil e que nos representam em todos os lares brasileiros.
2: A proposta também cria regras de transição para quem já está na atividade. Além disso, considera a carreira como essencial e exclusiva de Estado, proibindo a contratação terceirizada ou temporária, salvo em casos de emergência em saúde pública. Para evitar o sufoco nas contas dos municípios e estados, a proposta determina que a União prestará assistência financeira complementar para compensar o aumento das despesas decorrentes das novas aposentadorias.
8: Ontem, o presidente do Senado, Davi Alcolumbre, alertou em plenário para a dificuldade de avançar com propostas que criam pisos salariais e novas despesas obrigatórias. Segundo ele, mais de 30 projetos em tramitação tratam de remuneração ou jornada de trabalho de diferentes categorias profissionais.
26: Davi Alcolumbre afirmou que reconhece a importância das reivindicações, mas defende que o impacto nas contas públicas precisa ser avaliado com cautela. O senador argumentou que a aprovação de um piso pode gerar pressão para a votação de outras propostas semelhantes e questionou se a União, os estados e os municípios teriam condições de absorver esses custos.
10: No ano de eleição, isso aqui é muito complexo, porque o que botar para votar isso aqui, todo mundo vai votar sim, por conta da eleição, e vai ter que arrumar 10 Brasil para pagar. E aí fica sendo eu o culpado que não quer dar um piso para o médico. O piso para o médico que salva a vida das pessoas no pronto atendimento. O piso para o enfermeiro. Meu Deus, bora dar. Mas o Brasil comporta isso. O Brasil vai resistir. As finanças públicas vão resistir. Na marcha dos prefeitos, eles solicitaram que não votasse, porque o orçamento do Brasil não cabe.
8: Profissionais responsáveis pela confecção e adaptação de próteses e órteses ortopédicas podem passar a ter atividade regulamentada em todo o país.
26: O plenário do Senado aprovou o projeto que define as atribuições e estabelece os requisitos de formação para o exercício da profissão. Repórter Douglas Castilho.
11: O projeto voltou à análise a pedido da senadora Mara Gabrilli, do PSD de São Paulo, e define que protesistas e ortesistas são todos aqueles especialistas que profissionalmente tomam as medidas e confeccionam próteses, mas também aqueles que confeccionam palmilhas e calçados ortopédicos, mesmo que em oficina própria. Para além disso, há a exigência de que os profissionais participem de atualizações constantes a respeito das melhores práticas e modelos disponíveis. A senadora ressaltou os efeitos práticos da aprovação do projeto.
12: A gente está falando da regulamentação de uma profissão que vai mudar o destino do nosso país, que hoje demora 5 anos para entregar uma cadeira de rodas, entregar uma prótese, uma órtese, porque a gente não tem a regulamentação dessa profissão.
11: O processo de capacitação dos especialistas deverá ocorrer em escolas e cursos de educação técnica de nível médio e conteúdo multiprofissional de áreas como psicologia, biomecânica, fisioterapia e anatomia. O texto garante o ofício aos que estão no mercado há pelo menos 5 anos, comprovando o curso de atualização. O projeto vai à sanção presidencial.
8: E avançou no Senado a proposta que cria a Universidade Federal do Esporte.
26: Aprovado pela Comissão de Esporte, o projeto prevê uma instituição voltada à formação acadêmica e à pesquisa no setor. O texto segue agora para votação no plenário. Repórter Rodrigo Rezende.
13: Com sede em Brasília, a Universidade Federal do Esporte, UFSport, terá por objetivo promover o ensino, a pesquisa, a extensão e a inovação no campo da ciência esportiva. Também terá foco na formação e aperfeiçoamento de gestores da área e preocupação na inclusão de pessoas com deficiência. A senadora Leila Barros, do PDT do Distrito Federal, relatora da proposta, ressalta que essa é uma demanda antiga dos profissionais da área e que a expectativa é que a instituição auxilie na obtenção de bons resultados pelos atletas brasileiros.
1: A Universidade de Esportes já era uma demanda do setor, né? A gente tem um potencial enorme. Então a gente sentia falta nesse setor, na área da ciência, da inovação,

0: a PEC segue para o plenário, mas a liderança do governo pediu que a votação seja adiada por algumas semanas. As informações com o repórter Bruno Lourenço.
1: A proposta de emenda à Constituição aprovada na Comissão de Constituição e Justiça transforma o Banco Central de autarquia para entidade pública de natureza especial, com autonomia técnica, administrativa, orçamentária e financeira. Retira o Banco Central de vinculação a ministério ou a qualquer órgão ou sistema da administração pública e de tutela ou subordinação hierárquica. O relator, senador Plínio Valério, do PSDB do Amazonas, chegou a fazer um apelo para que a PEC, há mais de 2 anos sendo discutida, fosse votada.
2: O Banco Central precisa, essa autonomia, ela fortalece não só o sistema financeiro brasileiro, traz muita segurança para todos nós, cidadãos comuns.
1: O líder do governo, senador Jacques Wagner, do PT da Bahia, manifestou algumas discordâncias em relação ao texto, mas disse que não criaria obstáculo para a votação na CCJ.
3: Eu só estou dizendo que eu preciso responder ao meu ministro da Fazenda, que seja 1 semana, 2 semanas, porque ele construiu um texto, eu apresentei na forma de emenda, Vossa Excelência rejeitou.
1: Por se tratar de emenda à Constituição, a proposta ainda precisa passar por 2 turnos de votação no plenário, onde terá que receber a aprovação de 49 dos 81 senadores.
4: E o Senado aprovou a indicação do ministro do Superior Tribunal de Justiça, Benedito Gonçalves, para o cargo de Corregedor Nacional de Justiça até 2028. Entre as atribuições do corregedor estão a apuração de denúncias e reclamações disciplinares contra magistrados e a fiscalização de atividades do judiciário.
0: Com edição de Paula Groba e trabalhos técnicos de Eliseu Caires, o Jornal do Senado fica por aqui. Acompanhe agora as notícias da Câmara dos Deputados. Boa noite.
4: Boa noite e até amanhã.
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6: Comissão da Câmara aprova a redução da maioridade penal para 16 anos.
7: O plenário ratifica acordos comerciais com Singapura e nações europeias.
6: Parlamentares lançam agenda com pautas prioritárias para as mulheres.
7: Boa noite. Congresso Nacional apresenta a agenda legislativa Mulheres do Brasil. O repórter Luiz Cláudio Canuto acompanhou o evento e tem mais informações.
8: A criação de cotas femininas em vagas no Poder Legislativo é uma das prioridades apresentadas por deputadas e senadoras para este ano. O projeto faz parte da agenda legislativa Mulheres do Brasil, que foi lançada em sessão solene do Congresso Nacional nesta quarta-feira. A agenda destaca leis já aprovadas e que precisam de apoio para implementação e também projetos que estão sendo analisados na Câmara e no Senado, considerados mais relevantes para desenvolvimento de ações com impacto na vida da mulher na sociedade. A mudança que cria cotas de 20% para mulheres nos legislativos federal, estaduais e municipais está no projeto que institui um novo Código Eleitoral no Brasil e consolida leis e resoluções do Tribunal Superior Eleitoral em um único texto para simplificar as normas eleitorais e processuais do país. A coordenadora dos Direitos da Mulher na Câmara, deputada Jaque Rocha, do PT do Espírito Santo, afirma que apenas por meio da elaboração de leis, do aperfeiçoamento das políticas públicas e da fiscalização das ações do Estado, ocorre o aumento das oportunidades para os brasileiros.
9: A democracia só se fortalece quando mais mulheres participam da vida pública e têm as suas vozes representadas nas instituições. Mas a presença não se resume a números ou a estatísticas, porque quando uma mulher ocupa a política, não é apenas uma cadeira que se preenche, é a democracia que se amplia.
8: A deputada Tabata Amaral, do PSB de São Paulo, é coordenadora do Eixo de Atuação Partidária e Processos Eleitorais do Observatório Nacional da Mulher na Política, da Câmara dos Deputados, e destacou como conquistas recentes o aumento da licença paternidade a partir do ano que vem. Ela também lembrou a lei da distribuição de absorventes em farmácias populares e a lei que estabelece a referência em escolas das mulheres importantes na história do Brasil. Também se referiu à lei que cria cotas para a presença de mulheres em conselhos de empresas públicas e mistas.
10: A gente precisa ter nesses conselhos pelo menos 1/3 de mulheres e dentro desse 1/3, 1/3 reservado para mulheres negras e para mulheres com deficiência. Como a senadora Dorinha trouxe, não dá para travar a luta por igualdade sem olhar para as mulheres negras, sem olhar para as mulheres com deficiência. Então essa é uma grande vitória que nós tivemos.
8: A agenda legislativa do Grupo Mulheres do Brasil foi elaborada pela Secretaria da Mulher numa parceria entre deputadas e senadoras. A agenda legislativa apresentada neste ano tem 7 eixos. Enfrentamento à violência contra a mulher, participação política e representatividade, autonomia econômica e trabalho, saúde da mulher, orçamento sensível ao gênero, educação e formação.

0: corrupção e violência digital, além de inteligência artificial e ambiente online. Da Rádio Câmara de Brasília, Luiz Cláudio Canuto.
1: Economia. Luiz Lima, do Novo do Rio de Janeiro, menciona editoriais da imprensa que criticam a condução econômica do governo federal e o aumento dos gastos públicos. Ele alerta que a redução da jornada de trabalho pode agravar o desequilíbrio fiscal do país.
2: Na opinião de Luiz Lima, a redução da jornada afeta trabalhadores comissionados, como garçons e vendedores, e força pequenos comércios a aumentarem suas despesas com contratações. Ele avalia que a inflação dos alimentos vai corroer ainda mais o valor real do salário mínimo.
1: Tadeu Venere, do PT do Paraná, rebate as propostas de privatizar os Correios e Telégrafos diante do déficit financeiro. O parlamentar argumenta que a lógica puramente comercial para a estatal prejudicaria o atendimento a pequenos municípios e regiões isoladas.
2: De acordo com Tadeu Venere, os Correios exercem um papel social indispensável na distribuição de benefícios e na integração nacional, que não pode ser medido apenas pelo lucro. Ele cobra apoio do parlamento e do governo para valorizar os trabalhadores e recuperar o caixa da empresa.
1: Trabalho. Denise Pessoa, do PT do Rio Grande do Sul, apresentou projeto que institui medidas para o acolhimento de trabalhadoras após o fim da licença maternidade. A deputada justifica que o período de retorno ao trabalho costuma ser marcado por demissões e exclusão profissional.
2: O projeto de Denise Pessoa estabelece que empresas com mais de 20 funcionários adotem programas de atualização e preservação de cargos para as mães. Segundo ela, o mercado de trabalho não pode obrigar que elas escolham entre a carreira profissional e a maternidade.
1: Política. O Conselho de Ética aprovou nova suspensão por 60 dias do deputado Marcos Polon. A repórter Noelle Nobre acompanhou a votação.
3: O Conselho de Ética e Decoro Parlamentar da Câmara dos Deputados aprovou a suspensão do mandato do deputado Marcos Polon, do PL de Mato Grosso do Sul, por 60 dias. A punição foi recomendada pelo relator do caso, deputado Ricardo Maia, do MDB da Bahia. Marcos Polon é alvo de uma representação apresentada pela mesa diretora da Câmara. Ele é acusado de ter feito declarações de cunho ofensivo e depreciativo contra o presidente da Câmara, Hugo Mota, durante manifestação em Campo Grande, em agosto do ano passado. Marcos Polon disse que recorrerá da decisão à Comissão de Constituição e Justiça. A decisão final será do plenário da Câmara.
4: Estamos caminhando para um novo tipo de, abre aspas, democracia, onde o judiciário modula as leis e acaba punindo as pessoas por emitir opiniões. E isso jamais poderia adentrar nesse recinto. É que nessa casa aqui se encontram 100% dos votos válidos.
3: Em maio, o deputado Marcos Polon já teve outra decisão pela suspensão do mandato por 60 dias, aprovada pelo Conselho de Ética por ter ocupado a mesa diretora da Câmara em uma sessão do plenário de agosto de 2025. Polon recorreu à CCJ da decisão. Da Rádio Câmara de Brasília, Noelle Nobre.
1: Eleições.
2: Do Rocha, do MDB do Maranhão, analisa pesquisas de intenção de voto para o governo estadual e cita estudos sobre comportamento eleitoral para defender que governos bem avaliados tendem a influenciar a escolha de sucessores.
1: E o do Rocha afirma que o cenário no Maranhão ainda pode mudar até as eleições, apesar dos levantamentos divulgados nos últimos meses. Ele avalia que a presença dos pré-candidatos na capital e no interior do estado deve pesar na formação do voto.
2: Valdir Trindade, do Republicanos da Paraíba, assume uma cadeira na Câmara e em seu discurso de posse afirma seu compromisso em priorizar a justiça social e a defesa da Constituição. Segundo ele, seu mandato vai focar no amparo às famílias e pessoas mais vulneráveis de seu estado.
1: Defensor de políticas públicas voltadas à dignidade humana, Valdir Trindade afirma que o desenvolvimento do país deve ser medido pelo cuidado com as pessoas. Ele agradeceu o apoio de lideranças paraibanas e prometeu atuar firmemente para deixar a marca de trabalho no Legislativo.
5: Segurança Pública.
2: A Comissão de Constituição e Justiça da Câmara deu aval à proposta que reduz a maioridade penal de 18 para 16 anos. Rodrigo Dazaelli, do PL de Mato Grosso, celebra a mudança porque acredita que os jovens nessa faixa etária já possuem plena consciência de seus atos.
1: Nas palavras de Rodrigo Dazaelli, a medida atende ao anseio das famílias brasileiras por leis mais rígidas e combate à impunidade. O parlamentar assinala ainda que a redução penal abre espaço para discutir também novos direitos aos jovens, como a permissão para dirigir.
2: A repórter Paulo Paula Bittar acompanhou a votação na CCJ e tem mais informações sobre as discussões em torno da proposta.
6: A Comissão de Constituição e Justiça da Câmara aprovou por 44 votos a 18 a proposta que reduz a maioridade penal dos atuais 18 para 16 anos de idade. Atualmente, jovens que cometem infrações graves cumprem medidas socioeducativas de internação por no máximo 3 anos. A proposta principal previa originalmente a plena maioridade civil e penal aos 16 anos. Isso significa que, além de responderem por crimes como adultos, os jovens passariam a ter todos os direitos da vida adulta, como casar, celebrar contratos e dirigir. O texto tornava ainda o voto obrigatório aos 16 anos e reduzia a idade mínima para se candidatar a cargos como de vereador. Mas o relator da medida na CCJ, deputado Coronel Assis, do PL de Mato Grosso, retirou as modificações na esfera civil, prevendo exclusivamente a punição criminal de jovens acima de 16 anos. Assis explicou que retirou a parte dos direitos civis para garantir que o texto tratasse de apenas um assunto, evitando, segundo ele, confusão jurídica. Além da proposta principal, ele também apresentou parecer favorável a outras duas propostas que estavam sendo analisadas em conjunto. Uma delas sugere a redução da maioridade penal apenas em casos excepcionais, como crimes hediondos ou crueldade extrema, após avaliação técnica do jovem. Já a outra propõe a redução geral para 16 anos em todos os crimes e estabelece que adolescentes de 12 a 16 anos também respondam criminalmente se cometerem crimes com violência, grave ameaça ou contra a vida. Segundo o Coronel Assis, a aprovação das propostas atende à vontade da população.
7: Representantes do povo não querem fazer a vontade do povo. Qual que é a lógica? A lógica do sentimento, né, de clamar por justiça que a pessoa tem em ter um ente querido sendo vítima de homicídio por uma pessoa de 18, 19 anos ou de uma pessoa de 17 ou 16 anos.
6: A deputada Sâmia Bonfim, do PSOL de São Paulo, por outro lado, criticou as mudanças feitas por Coronel Assis. Segundo ela, o texto original era menos pior.
8: Porque, ao menos nele, tinha uma redução da maioridade, não só do ponto de vista penal, mas também do ponto de vista eleitoral. Nessa, ele restringiu somente para penal. E por que que é uma aberração? Porque ele vai ser tratado como adulto do ponto de vista penal, mas do ponto de vista civil, ele vai seguir sendo lido, tratado pela justiça brasileira como um adolescente que ele é.
6: O deputado Tadeu Venere, do PT do Paraná, citou dados de um levantamento nacional de 2023 para explicar que a minoria dos jovens infratores, 12%, cometem assassinatos. Segundo ele, a justificativa de que é a população que impede a mudança não é suficiente.
9: A população pede muitas vezes que o Congresso e aqueles que roubam aqui dentro, inclusive no Congresso, também sejam presos e nem por isso são presos. A população pede que nós não tenhamos mais emenda parlamentar. O que o povo quer, nessa hora não vale.
6: O deputado Mendonça Filho, do PL de Pernambuco, lembrou que uma outra proposta de mesmo teor já foi aprovada na Câmara, mas arquivada no Senado.
10: E eu, mais uma vez, defendo a PEC da redução da maioridade penal. A sociedade brasileira hoje se vê sitiada pelo crescimento da violência. 25% da população brasileira hoje vive sob a influência direta de milícias, do tráfico de drogas e das organizações criminosas que dominam territórios. E, infelizmente, boa parte do exercício do comando dessas organizações criminosas se faz, inclusive, com aliciamento de menores de 18 anos.
6: A análise da proposta que reduz a maioridade penal pela Comissão de Constituição e Justiça é apenas o primeiro passo da análise do tema na Câmara. A proposta ainda precisa passar por uma comissão especial e pelo plenário em 2 turnos de votação. Da Rádio Câmara, de Brasília, Paula Bittar.
5: Turismo. Bacelar do PV da Bahia relata que a Comissão de Turismo debateu o impacto na reforma tributária sobre o transporte aéreo internacional. O deputado cobra do governo federal uma solução para evitar o encarecimento das passagens devido à cobrança integral sobre o setor.
2: Bacelar avalia que o aumento da tributação ameaça o crescimento do turismo em um momento de recorde na entrada de estrangeiros no Brasil. Ele também alerta que o custo maior no transporte aéreo pode afetar cargas, empregos e produtos que chegam ao consumidor.
5: Desenvolvimento Regional.
1: A Átila Lins, do PSD, celebrou a entrega da nova Praça de Nossa Senhora de Guadalupe, em Fonte Boa, no Amazonas. A obra de revitalização do espaço público foi realizada com recursos de emenda do deputado no valor de R$1 milhão.
2: Átila Lins registra a emoção de entregar uma obra em sua região de origem. Saúda a população e as lideranças presentes à festa ocorrida no dia 6 de junho e anuncia novos projetos, como a construção de uma maternidade e de um balneário público para melhorar a vida das pessoas de Fonte Boa.
1: A cidade de Guarabira, localizada na região do Brejo, na Paraíba, vai ganhar um centro da Fundação de Apoio às Pessoas com Deficiência. É o que promete Ranieri Paulino, do Republicanos, que atuou na mobilização popular para eleger a obra como prioridade no orçamento estadual.
2: Segundo o congressista, o novo polo da FUNAD vai evitar que pacientes de cidades vizinhas viajem até 5 horas para fazer terapia na capital paraibana. Ranieri Paulino reforça que a medida garante mais qualidade de vida e saúde para as pessoas com deficiência.
11: Relações Exteriores.
1: A Câmara aprovou acordos comerciais do Mercosul com Singapura e 4 países europeus. O repórter Antônio Vital acompanhou a votação.
12: A Câmara dos Deputados aprovou 2 acordos comerciais assinados pelos países do Mercosul, um deles com Singapura e outro com 4 países europeus, Islândia, Liechtenstein, Noruega e Suíça. Os 2 acordos abrem mercado para produtos e serviços brasileiros na Ásia e Europa. O acordo com Singapura cria uma área de livre comércio entre o país asiático e a Argentina, o Brasil, o Paraguai e o Uruguai. É o primeiro acordo comercial do bloco com um país da Ásia. De acordo com o texto, Singapura se compromete a conceder isenção tarifária imediata e integral sobre a totalidade dos produtos exportados pelo Mercosul. Já o Mercosul se compromete a eliminar tarifas sobre 95% de seus produtos e serviços, de maneira escalonada em um prazo de 15 anos. Ficam fora da isenção tarifária as máquinas, plásticos e aparelhos óticos, fotográficos e cinematográficos produzidos em Singapura. Singapura é o 8º destino das exportações brasileiras no mundo e 2º maior na Ásia, atrás apenas da China. Ao mesmo tempo, tem investimentos no Brasil em setores como construção naval e transportes, serviços financeiros e comunicações. O relator da proposta na Câmara, deputado Kim Kataguiri, do Missão de São Paulo, defendeu o aumento da relação comercial do Mercosul com Singapura.
13: Um país que é exemplo, o Sudeste Asiático é a região hoje do mundo, uma das regiões que mais crescem, exemplo de desenvolvimento, o Brasil tem muito a aprender com isso, esse é um acordo extremamente benéfico, e inclusive mais benéfico para nós do que para Singapura. A gente precisa se libertar da dependência que nós temos de determinados polos econômicos e nos relacionarmos com a maior parte de atores políticos e econômicos possível do mundo. Portanto, o maior número de parceiros comerciais que a gente puder, melhor.
12: A Câmara também aprovou o texto do acordo de livre comércio entre o Mercosul e 4 países da Associação Europeia de Livre Comércio, Islândia, Liechtenstein, Noruega e Suíça. O texto complementa o acordo firmado entre o Mercosul e a União Europeia e abre um mercado de 15 milhões de pessoas com comércio de quase US$500 bilhões por ano. O acordo permite redução tarifária sobre 97% de toda a exportação entre os 2 blocos econômicos. O relator do texto da Câmara, deputado Davi Soares, do Podemos de São Paulo, reforçou a importância do acordo.
14: Um projeto tão importante dessa envergadura que venha complementar o que já se iniciou com o acordo Mercosul e União Europeia. Com a aprovação do mesmo, nós fechamos aquela área e abrimos zonas para o exportador brasileiro continuar a ter um desempenho brilhante.
12: Os 2 acordos prevêem salvaguardas, como a suspensão temporária das isenções no caso de aumento súbito de importações ou ameaças à indústria nacional. Tratam ainda de normas de defesa sanitária para evitar a adoção de barreiras comerciais injustificadas. Também regulam o comércio de serviços, regras para o comércio eletrônico, acesso a compras governamentais e tratamento diferenciado para micros, pequenas e médias empresas. Os textos dos acordos do Mercosul com Singapura e os 4 países europeus seguiram para análise do Senado. Da Rádio Câmara de Brasília, Antônio Vital.
11: Educação.
2: Paulo Marinho Júnior, do PL do Maranhão, cobra explicações da Prefeitura de Caxias, no leste do estado, sobre a aplicação de recursos federais para a educação. O deputado afirma que escolas e creches continuam em más condições, mesmo após repasses do Fundeb e de pagamentos de precatórios.
1: Paulo Marinho Júnior relata falhas em serviços essenciais da rede municipal, como merenda escolar e transporte de alunos. Ele pede atuação de órgãos de controle para verificar as condições das unidades e a aplicação do dinheiro reservado às reformas.
11: Direitos Humanos.
2: Carla Dixon, do PL do Rio Grande do Norte, pede urgência na aprovação de projeto que institui o Auxílio Mãe Atípica, destinado a apoiar mães ou responsáveis por crianças e adolescentes com deficiência severa ou transtorno do espectro autista.
1: Carla Dixon afirma que muitas mães têm de abandonar o trabalho para acompanhar filhos que dependem de atenção permanente, prejudicando a renda familiar. Ela ressalta que a proposta combina apoio financeiro e atendimento psicossocial para quem assume a rotina de cuidado.
2: Luiz Couto, do PT da Paraíba, apoia projeto que determina a simplificação das informações nos rótulos dos alimentos para facilitar a compreensão dos consumidores. Para ele, a medida está diretamente ligada ao direito constitucional à informação, garantindo também a liberdade de escolha.
1: O texto, segundo Luiz Couto, é amplamente respaldado por evidências científicas que associam a clareza de informação à saúde pública. O parlamentar destaca ainda que a matéria aborda a necessidade de uma transição sobre a forma como o país lida com a segurança alimentar.
2: Termina agora o Jornal Câmara dos Deputados, produzido pela Rádio Câmara, com trabalhos técnicos de Everson Urani e apresentação de José Carlos Andrade e Márcio Aquilissardi. Uma boa noite para você.
1: Uma ótima noite. A Voz do Brasil volta amanhã.

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0: 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Sempre tem uma. 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Mas é o seguinte, eu só tô aqui pra abrir hoje, né? Aliás, ajudar o Fábio Bernardes a abrir, porque eu fiquei com vontade de abrir hoje, cara, o baú da Mix, velho, porque esse programa é muito legal.
1: Ah, você gosta dessas músicas, né?
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0: Eu vou falar pra você que eu adoro essas músicas.
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0: Agora, você sabe o que eu gostaria?
1: Você
0: de levar esse
1: presente.
0: Kit Nipo. Ah, cara, mas eu não posso. Quem trabalha na empresa não pode concorrer, não pode. É só você. 11 983 408 mil, pra abrir. 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

0: 10h21, Mariah Carey, Shake It Off aqui no Baú da Mix, que continua rolando na sua noite de quarta-feira. 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Só mandar o seu nome completo agora pra Mix através do nosso WhatsApp. 11983408000, usando a hashtag Nicoboco, não vai esquecer.
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0: Box 20 Smooth aqui no Baú da Mix. Já já vamos liberar pra você o kit Nicoboco com boné e camiseta. Pode mandar o seu nome completo agora pra Mix. Tô esperando, hein? 11 983 408 mil, usando a hashtag Nicoboco. Já já vai rolar o resultado.
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0: Cemetery. Valeu todo mundo que participou. Agora a gente vai liberar aquele kit Nico Boco. E quem tá levando esse kit com boné e camiseta pra casa é Andréa de Carvalho, final do fone 8834. Aí, Andréa, parabéns. Aguarde que a equipe da Mix vai entrar em contato com você, tá bom? Acabou aqui.
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0: Mix 115, excelente fim de noite pra você de quarta-feira. Tamo de volta aqui na Mix e a partir de agora tem um Mix Acústico. A gente vai curtir as versões da Mix desplugadas. Só banquinho e violão a partir de agora.
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1: Mix 1124, Lady Antebellum, Need You Now, fechando aqui o Mix Acústico. Essa noite de quarta-feira, amanhã cedinho tem mais.
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Curte aí, mais uma novidade na Mix. Marcelo Falcão e Chorão, Legado. Essa é a música. Essa é a música da Mix para a Copa do Mundo da FIFA 2026, com Marcelo Falcão, Carlinhos Brown e Bruno Martini. 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

0: Mix, meia-noite um, Radio Red, Creepy, aqui na programação da Mix. A gente vai fazer um intervalo comercial e na volta tem muito mais pra você curtir aqui na Mix. Tem o No Break, são 2 horas de música direto.
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0: Mix 6:03. Começa agora o No Break. Se prepara aí pra ouvir sucessos, novidades e flashbacks da programação da Mix direto até as 2.
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Mix, meia-noite 25. Você ouviu aqui na Mix o som do YouTube, We For Without You. É o No Break rolando, são duas horas de música direto aqui pela Rede Mix de Rádio para todo o país. 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

0: Mix, faltando 14 minutos pra uma. Aqui na Mix, a música não para. Ed Sheeran, Eyes Closed. É um No Breaker rolando, são 2 horas de música direto. A gente continua tocando sucessos, novidades e flashbacks da programação da Mix pra você.
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0: música não para. São 2 horas de música direto, Tupac Changes. Tamo na segunda e última hora, vamos tocar pra você vários artistas e músicas bem legais ainda. Ted Swims, também Natalie Imbruglia, Cidade Negra, Michael Jackson e agora tem o Akon.
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aqui na programação da Mix. No break rolando, 2 horas de música direto. 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
8: 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Mais um.
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Essa é a música da Mix para a Copa do Mundo da FIFA 2026, com Marcelo Falcão, Carlinhos Brown e Bruno Martini.

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1: Mix, tá rolando por aqui só música legal, então continua por aí curtindo. Este é o Super Mix.
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1: Mix, e essa é a hora em que a gente dá um plus na programação. É o Super Mix trazendo muita música legal. Essa edição acabou, mas fica ligado, fica ligada, que a qualquer momento estamos de volta.
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0: 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Bom dia, esse é o Mix Acústico, trazendo as versões mais suaves das músicas que você curte aqui na programação da Mix. Nada melhor do que começar o dia com um som calmo e aquela energia positiva. O dia só tá começando e nós estamos aqui pra começar ele com você. Tá no ar o Mix Acústico.
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1: É isso aí, o Mix Acústico vai chegando ao fim, mas essa vibe positiva, essas boas energias continuam. Isso aqui é só o começo de mais um dia. Fica com a gente. Esse foi o Mix Acústico.
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1: Pergunta da Letícia, de São Paulo. Minha mãe compra título de capitalização há 10 anos porque diz que rende e ainda pode sortear 1 milhão. Eu fui fazer as contas e ela tem menos dinheiro do que colocou. Como explico pra ela que isso não é investimento?
4: Letícia, você tá certa. Título de capitalização não é investimento, tá? É um produto que mistura economia planejada com sorteio. A maioria desses títulos rende menos que a poupança e, em muito caso, pode devolver um valor menor do que o que você colocou se você resgatar antes do final do prazo. Mas não bota a culpa na sua mãe, tá? Principalmente o pessoal mais velho, que não tinha acesso à internet lá atrás, acabava caindo no papo do gerente do banco, que muitas vezes oferece porcaria pra ele ganhar comissão. E no título de capitalização, o banco tenta seduzir a pessoa com um monte de sorteio de TV, geladeira, moto. Mas a verdade é que esses produtos são comprados com o dinheiro da taxa dos próprios participantes. Por isso que é tão ruim, né? Como é um negócio tradicional pros mais antigos, você vai ter que ir com calma e mostrar na ponta do lápis como outros investimentos rendem muito mais que isso. Mostra pra sua mãe que o título de capitalização rende pouco pra caramba e que o banco usa aqueles sorteios pra tentar seduzir as pessoas, né? Hoje, uma caixinha, cofrinha, até a poupança mesmo, tem uma rentabilidade bem melhor e vão enriquecer sua mãe bem mais rápido. Só que o ideal é você sentar com calma e mostrar pra ela os cálculos pra ela entender melhor, tá?
5: 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E me segue nas redes sociais, Primo Pobre no YouTube e @ Eduardo Feldberg no Instagram.
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0: Vamos lá, agora sim, hein, Kel? Tá começando o Jornal da Mix desta quinta-feira. Muito bom dia pra você que tá na Rádio Mix, que tá ligadinho já no YouTube, no canal Mix Marcel FM. Já tá começando o seu dia aí na ativa, já no trânsito, já ligadinho na 98.3. Que bom ter você aqui. Vamos juntos, então, entrando nessa reta final da semana. Hoje, 11 de junho, véspera do Dia dos Namorados, uma data que movimenta bastante o comércio, os restaurantes, claro. Também o coração, né? Que é os corações de muita gente que ainda dorme de conchinha nesta quinta-feira, que nem diz o meu amigo Marcos Rodrigues. Mas sejam todos muito bem-vindos, a gente está começando o seu Jornal da Mix, o seu Jornal da Informação, da Prestação de Serviços, os principais assuntos do dia, para você começar amanhã muito bem informado. Meu bom dia para você, que é o Sam na mesa de operações.
1: Bom dia.
0: Bom dia, Renatinha Marques, aqui na produção de estúdio. Produção executiva do Jornal da Mix é de Ana Cláudia Almeida. Na técnica, Vânia Avelino, Rafael Ferreira, descansando. E coordenação de jornalismo é de Jonatas Maresia, com a participação de Rogério Costa na reportagem. E ele aqui do meu lado, já ligado em todas as notícias, principalmente da política. Marcos Rodrigues, bom dia pra você.
2: Bom dia pra você, Thaís Cavalcante. Bom dia, Alagoas. Bom dia, Brasil, né? Pra todos que nos acompanham também aí. Bom dia, planeta Terra, porque todo mundo conectado pelo YouTube pode acompanhar em qualquer lugar do planeta, inclusive na NASA, lá no espaço, né? Olha, muito obrigado aí pelo carinho da sua audiência. Só se fala em Copa do Mundo, mas a bola rola agora é aqui, porque muitas notícias vão entrar em campo a partir de agora. Boa notícia de hoje é que o Jornal da Mix está no ar!
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0: Entre os destaques desta quinta-feira, a Assembleia Legislativa debate aplicações financeiras do IPREV Maceió e os deputados alertam para o risco de desequilíbrio previdenciário no futuro.
2: Marcelo Vitor vai às redes defender Renan e pede respostas sobre o Banco Master.
0: Tribunal de Justiça de Alagoas mantém condenação e município de Água Branca deverá indenizar a família de um adolescente com autismo agredido dentro de uma escola da rede municipal.
2: Vitória na Justiça recoloca Aldo Rebelo no jogo e adia a definição do DC.
0: Presidente Lula participa da cúpula do G7 no Canadá e deve defender maior apoio ao desenvolvimento dos países emergentes e uma nova governança global.
2: CCJ da Câmara aprova PEC, que reduz a maioridade penal para 16 anos.
0: E notícias internacionais, a tensão aumenta no Oriente Médio, os Estados Unidos realizaram novos ataques contra alvos ligados ao Irã e forças iranianas reagiram fechando o Estreito de Hormuz.
2: Senado aprova pauta bomba, que renegocia dívidas rurais com impacto de 140 bilhões.
0: Com essas e outras notícias, o Jornal da Mix já começou!
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0: Nesse momento, tempo bom na capital alagoana, 25 graus. Maceió amanhece com o sol brilhando nas cidades litorâneas. E essa quinta-feira, mesmo amanhecendo de maneira com o céu aberto em muitos pontos do estado, começa também com pontos de céu nublado. No litoral e na zona da mata, o sol vai perdendo espaço aí para as nuvens, o céu vai voltar a ficar bastante encoberto e há possibilidade de chuva passageira ao longo do dia. Maceió, temperatura agora 25 graus, pode chegar à máxima de 28 graus. No Agreste, tempo com a sensação de abafado, sol e nuvens podendo chover rapidamente em pontos isolados. No Sertão, sol com força, mas ainda pode ter chuva passageira. As temperaturas sobem, podem chegar aos 32 graus, principalmente durante a tarde. Então, quem vai pegar a estrada, sair cedo para o trabalho, deve ficar atento às pistas molhadas nas regiões do litoral e zona da mata. Essas são as informações da previsão do tempo desta quinta-feira. Apesar da condição aí de instabilidade, o tempo segue com estabilidade nesse começo de manhã.
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2: 6:13. Para você que acompanha a nossa programação, 6:13. Nesse momento, trânsito bom na capital alagoana para quem vem da parte alta da cidade, tá? Ali do Val de Góes Monteiro, sentido Fernandes Lima, trânsito fluindo com tranquilidade. A própria Fernandes Lima também, o motorista não enfrenta dificuldades no seu deslocamento até aqui a região do Centenário, né? Sentido centro. Na Via Expressa, o trânsito é moderado leve também, sentido Serraria, para você que acompanha a nossa programação. A L101 Sul e a L101 Norte, perfeito, faixa verde, é o melhor momento para você circular pelas ruas e, claro, cumprir aí a sua agenda de compromissos desta quinta-feira, dia da abertura da Copa do Mundo.
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0: É, já é sábado, hein? Já é sábado. Tá todo mundo já se preparando. Abre hoje, mas o jogo do Brasil é no sábado. E
2: ontem
0: tá
2: eu descobri um negócio impressionante. A ligação que eu tenho com o Marrocos.
0: É sério que você tá falando isso?
2: Pega o meu nome, jornal, Marcos, e bote pra ver se no meu, Marcos não tá dentro do nome Marrocos. Mas eu vou torcer pelo Brasil.
0: Ah, tá.
2: Ontem ali o meu sonolento, disso, né? Aí eu digo, rapaz, que coisa interessante.
0: Tu foi pesquisar isso?
2: Nada, pai. Por que quando ele tá querendo dormir, você fica entre acordar e dormir, né? E quando eu olhei, eu disse, Marrocos ou Marcos? Rapaz, o meu nome tá dentro do nome do país.
0: Gente, eu não esperava abrir o jornal de hoje com essa. Ele hoje já chegou assim, afiado.
2: Ou é isso, ou é o Neymar que se joga e não joga. Você quer falar o quê?
0: Não, o Neymar não, já então... tá cortado no primeiro jogo, né? Isso aí já é certo.
2: Olha, o Copa do Mundo é bom o seguinte, né? Tudo é bom antes. Quando
0: já
2: a bola
0: definiu
2: rola...
0: onde vai assistir o jogo? Tá tudo certo?
2: Tá tudo certo.
0: TV já
2: TV
0: tá no
2: nova,
0: ponto.
2: Som instalado. Tá microfone todo mundo já pra karaokê. Uma beleza. É, e a música é da Mix. É gol atrás de gol. Do Calil Brown.
0: Daqui a pouco narra.
2: Do Calil Brown. Não, agora só se me preparar. Quer que eu narre?
0: Quero.
2: Então, no próximo bloco, narração. Gol de Neymar, viu? Pra, obviamente, levantar o astral. Inclusive, você vê como são as coisas. Outro dia eu saindo aqui em plena chuva, na terça-feira. Quando eu olho a bandeira do Brasil ao lado do meu carro. Caiu de algum carro. Ficou ao lado do meu. Tipo, será que é algum sinal
0: cheio
2: pra eu...
0: de sinal.
2: Pra,
0: né?
2: pra me envolver,
0: nome,
2: né?
0: Dentro do nome de Marrocos, a pois bandeira do Brasil.
2: Eu não gasto um real, né? Com o negócio de Copa do Mundo. Aí quando vem a bandeira lá, eu disse, não, o Brasil não merece ficar no chão. Aí peguei, botei no carro, tá com bandeirinha, tá um clima total.
0: Minha gente, tá demais, né? Mas é isso mesmo, a gente tem que torcer, tem que
2: claro,
0: entrar no clima.
2: Com certeza. É igual família, né? Internamente você tem aquele pega pra capar, mas pra rua tá todo mundo legal.
0: Gente, vamos seguir aqui falando de um assunto importante discutido na Assembleia Legislativa de Alagoas durante uma audiência que foram as aplicações financeiras do IPREV Maceió, o instituto responsável pela previdência dos servidores municipais da capital. Durante o debate, os deputados demonstraram uma preocupação com a forma como os recursos vêm sendo administrados e alertaram para um possível desequilíbrio financeiro no futuro. O que que os deputados falaram? Se não houver transparência e acompanhamento rigoroso nos investimentos, aposentados e pensionistas do IPREV Maceió vão enfrentar dificuldades nos próximos anos já. É um tema que ganha repercussão porque envolve diretamente a segurança dos benefícios de milhares de servidores que contribuíram durante décadas para garantir a aposentadoria. É um daqueles assuntos que eu trago aqui que parecem distantes, né, da população. Ah, mas isso aí é projeção, é perspectiva, não tem nada a ver. Gente, pode ter um impacto enorme na vida de milhares de famílias. A gente tá falando em previdência, e quando se fala em previdência, se fala em dinheiro de quem trabalhou uma vida inteira, contando com uma aposentadoria segura.
2: Exato.
0: Então é legítima essa preocupação que foi discutida na Assembleia Legislativa.
2: Uhum.
0: O alerta dos deputados merece total atenção, sim. E não surge de uma hora para outra, viu, Marcos? Isso já vem sendo colocado em debate. Normalmente, são problemas que surgem e são resultados de decisões tomadas ao longo dos anos, e só aparecem quando o rombo já tá difícil de corrigir. E aí, ó, o BO, quem é que resolve esse CDB, que nem diz você, meu amigo?
2: Quem é que resolve? Você tá certo. E a grande certeza de quem entra pro serviço público, né, é a de que você tá trabalhando para obviamente, ter não só a estabilidade durante a plena atividade funcional, como a garantia do depois. E esse depois, ele vem justamente porque quem está na ativa trabalha para bancar o inativo, né? E esses investimentos têm que acontecer. Temendo justamente essa repercussão negativa, o município previu para o orçamento desse ano um aporte maior para cobrir esse rombo. Mas o fato é que 117 milhões faz muita falta e não pode ficar desse horizonte aí de ser recuperado, né? Ainda é muito prematuro para se falar em responsabilidades, e digo de fato o que aconteceu, apesar de que a senadora doutora Eudócia, ao defender a gestão do filho, o ex-prefeito JHC e do IPREV, disse que eles tinham autonomia para tomar decisões, que a Constituição permite isso. Por outro lado, essa autonomia prevê também que você só pode fazer investimentos que tenham cobertura financeira. E não foi o que aconteceu. O IPREV investiu em ações que não tinham lastro para ser cobertas. Por isso que eles têm um nome terrível, né? Terrível. É letras podres, né? Títulos podres, repara. Porque você bota o dinheiro e ele desaparece. E desaparece em meio a essa corrupção. Foi bom esse debate lá na casa e foi bom também você trazer essa pauta aqui. O presidente da Assembleia, o Marcelo Vitor, ele foi às redes sociais após o bate-boca justamente entre o senador Renan Calheiros e a senadora Eudócia. O bastidor desse bate-boca que repercute aí nas redes sociais, o vídeo que a gente publicou nas nossas redes pessoais também, acabou tendo muita repercussão, é exatamente por conta dessa questão do Banco Master, porque o assunto está na pauta da Comissão de Assuntos Econômicos do Senado, a CAE, e o senador, durante um interrogatório, uma conversa, né, a presença do diretor do BRB, que é o banco que ia comprar o Master, veja só, o Master não tinha dinheiro para cobrir as ações. E quem ia comprar e também não tinha dinheiro era o BRB. Aí o BRB também está cuidando da folha de pagamento dos servidores de Maceió. Repara, como foi tudo, né, programado. Eles vieram aqui, de alguma forma, para agir também em Alagoas. E aí o senador Renan disse que esses 117 milhões vai voltar de todas as formas. A senadora Eudócia partiu para o ataque, acusou o Renan de ter ligações com o próprio Vorcaro, disse que a proposta dele de cobrir justamente o rombo dos aposentados é para defender o Vorcaro. O Renan se defendeu, disse que ela tem que ir à justiça caso tenha algo contra a sua atuação como senador, e o clima é tenso em Brasília por conta justamente dessa questão que envolve o Master e como está sendo investigado também pela Polícia Federal. É um assunto que agora chegou na Assembleia, também continua no Senado e a gente vai estar acompanhando. E já está na boca do povo, né, Thaís? Porque o Master ajudou a derrubar, inclusive, nas pesquisas últimas aí, a posição do Flávio Bolsonaro. Ele que é pré-candidato e foi pego naquela gravação pedindo dinheiro ao dono do banco para gravar o filme do pai. Além de outras agendas, né? Ele foi nos Estados Unidos, se encontrou com o Trump, veio o tarifaço, tudo isso está pesando contra ele. E a pesquisa Quest ontem acabou mostrando que isso está na boca do povo e está fazendo as pessoas, obviamente, se decepcionarem em relação a isso. É algo, está longe da eleição, mas é algo já preocupante para agora. São 6 horas e 21 minutos, hora de ficarmos por dentro da política.
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2: Com ele, Arnaldo Ferreira. Bom dia, Arnaldo.
0: Bom dia, Arnaldo.
3: Bom dia, gente. Bom dia a todos. Olha, a lei de diretriz orçamentária, que começou a ser discutida agora na reta final para aprovação no último dia 3, recebeu 26 emendas de associações de moradores, líderes comunitários, sindicalistas e dos próprios vereadores. Essas 26 emendas foram analisadas pela Comissão de Finanças, Orçamento e Fiscalização Financeira. Segundo o presidente da Comissão de Orçamento, o vereador Samir Malta, do Podemos, 23 emendas foram, das 26, foram aprovadas. Agora, essas 23 emendas vão ser encaminhadas à Comissão de Constituição, Justiça e Redação Final para análise, para verificar se elas são constitucionais e podem ser aplicadas, podem ser votadas e aprovadas no Legislativo Municipal. A presidente da Comissão de Constituição e Justiça, a vereadora Olívia Tenório, do PP, acha improvável que esta matéria seja votada hoje, como previa a mesa diretora e a maioria dos vereadores, tá? Porque a CCJ não teve tempo de analisar todas as emendas. Se isso não acontecer, o presidente da casa, o vereador Chico Filho, do PSDB, deve convocar uma sessão extra para segunda-feira, dia 15, quando começa o recesso parlamentar. E se a matéria não for votada no dia 15, significa dizer que a Câmara permanece em sessão permanente, ou seja, sem recesso parlamentar. E isso significa dizer também que os vereadores podem ser convocados a qualquer momento para votar a LDO. Isso não abala de forma nenhuma a administração do Executivo Municipal, que foi quem enviou a LDO para ser apreciada pelo Legislativo. É importante destacar ainda que a LDO é quem vai dar as diretrizes de como a Prefeitura vai gastar o orçamento do próximo ano, de 5,7 bilhões. 40% desse orçamento já estão comprometidos, 25% com a educação e 15% na saúde. O restante, a LDO direciona e a Prefeitura vê se há condições de aplicar, tanto na folha de pagamento do funcionalismo, com seus aumentos salariais, em investimentos e benfeitorias na cidade, como quer a população que cobra obras de infraestrutura, mobilidade urbana, saneamento mais investimentos na assistência social. Por hoje é só, gente.
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2: É isso, 6 horas e 24 minutos. Valeu, Arnaldo. Olha, isso aí que o Arnaldo está falando é fundamental, tá? Porque é a programação do que será os investimentos do município para o próximo ano. Então, todo esse planejamento começa com a diretriz, que é para onde o dinheiro vai ser direcionado, e a partir daí tem toda a contribuição da sociedade e também dos vereadores. É isso que faz com que a gente possa, de fato, acompanhar os investimentos também municipais. Ainda não é o orçamento. A LDO, ela aponta a direção do dinheiro, e aí, agora, depois que ela for votada, aí sim vai ser construída a lei orçamentária anual. Essa é que especifica valores para cada setor também do município, consequentemente da nossa vida também, e até mesmo do IPREV, né? Como é que vai ser feito os aportes financeiros para o IPREV. O que é que mudou na realidade do município atualmente? É que aquela fartura de dinheiro por conta da presença da Braskem, do acordo da Braskem, esse dinheiro já foi dissipado. Então agora a gente está trabalhando com a realidade, justamente a realidade que envolve o que nós arrecadamos. Então isso é o que está fazendo a diferença. Tem uma negociação aí com os servidores, né, ainda em andamento, mas tudo dentro dessa nova realidade, e a realidade com a qual está lidando o prefeito Rodrigo Cunha. Torcer para dar tudo certo, porque afinal de contas é a vida de centenas de trabalhadores que estão envolvidos nisso, tá? São 6 horas e 25 minutos, 6h25, para você que acompanha o nosso programa. 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
4: A Copa do Mundo FIFA vai colocar à prova não somente o talento, mas também a resistência das seleções. Para se ter uma ideia, a distância entre Seattle e a Cidade do México passa fácil dos 3 mil quilômetros. É praticamente cruzar um país inteiro entre um jogo e outro. Isso exige logística afiada, recuperação rápida dos jogadores e adaptação total ao fuso e ao clima. Ou seja, além dos 90 minutos, essa Copa também vai ser decidida no preparo fora de campo.
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0: E agora o trânsito em ritmo de Copa do Mundo. Lá veio o motorista descendo pela Duval de Góes Monteiro. Nesse momento encontrou ali, foi embarreirado no sinal, no limite ali da Gruta de Lourdes. Avançou pela direita, vem seguindo pela frente. Opa, parou. O juiz mandou parar. Problema, ônibus quebrado, parado na direita. Não pode, chama aí, meu amigo. Nesse momento, aqui para fazer a retirada. Mas tá tudo bem, o trânsito continua fluindo. Lá vai direto, você que vai seguindo, chegando aqui na Fernandes Lima. Passou pela Rotary, vai seguindo também em direção aqui à Praça do Centenário. Chegou! Gol! Que beleza! Pois é, tá fluindo numa boa. É o Brasil na manhã desta quinta-feira, no trânsito também. Vamos juntos!
2: Isso foi pra amenizar um pouquinho, foi pra sair do comum, né, amigo?
0: Pois é, mas você vê que cabe, né? Tudo cabe, né?
2: Eu notei, mas ó, Não se aperrei, não. Não se aveste, não, você que tá aí no trânsito, porque o negócio ainda tá bom.
0: Mas a turma entendeu, com certeza entendeu.
2: Pra você que tá descendo aí, tá tudo certo, ainda tá favorável. Agora, em barreira sempre na gruta, né, amigo?
0: É, a Gruta de Lourdes, pois é. Porque tem que dar uma rezada, né, afinal de contas, o motorista alagoano, o motorista brasileiro, é religioso e a Gruta de Lourdes tem esse nome por conta de uma gruta, né, que tá lá, onde o pessoal faz as suas reverências até hoje, né?
2: Aparição de Nossa Senhora de Lourdes.
0: Tô sempre pra que dê tudo certo, gente, na Copa do Mundo, que ninguém se machuque, que é o melhor, valeu? 6:31.
2: Vamos falar aqui de uma decisão da Justiça de Alagoas, que determinou que o município de Água Branca indenize uma família de uma adolescente com transtorno do espectro autista, que foi agredido dentro de uma escola da rede municipal. Essa sentença fixou em R$8.000 o valor da indenização por danos morais. De acordo com o processo, a agressão ocorreu no ambiente escolar, local que deveria garantir segurança, acolhimento e proteção aos estudantes. E ao analisar o caso, a justiça entendeu que houve responsabilidade do poder público e reconheceu os prejuízos causados ao adolescente e à família. É um caso que vai muito além do valor da indenização. Nós estamos falando aqui do que chama a atenção mesmo, é que a agressão aconteceu justamente em um espaço que deve ser de inclusão e de proteção. Então, não podemos nos abster de fazer esse tipo de comentário de destaque aqui, porque nos últimos anos muito se avançou, hein, Marcos? O debate sobre autismo, mas situações assim que revelam que ainda existem casos de violência, de agressão dentro de escolas, de ambientes escolares, mostram pra gente que ainda temos um longo caminho a percorrer para garantir respeito, para garantir acolhimento realmente às pessoas com necessidades especiais, especialmente dentro de um ambiente de escola. Então, é uma decisão importante que revela, acima de tudo, que quando um aluno sofre violência dentro de uma instituição pública de ensino, o Estado tem responsabilidade, sim, sobre o que aconteceu e pode ser chamado a responder por isso, como tal qual está fazendo agora a decisão mantida pelo TJ. Mais do que indenizações, gente, são episódios importantíssimos que servem de alerta para que as escolas e os educadores invistam, acima de tudo, em capacitação, invistam em acompanhamento adequado aos estudantes. Isso serve para a gestão pública de maneira geral e para os gestores de educação. Há exemplo de um fato que nós noticiamos tempo atrás de alunos com necessidades especiais em Alagoas que estavam sem ter aulas porque faltavam profissionais de apoio escolar. Justamente os profissionais que dão apoio a essas crianças que precisam de inclusão, de acolhimento, de apoio no dia a dia. Então, a escola precisa realmente ser um ambiente de convivência e de segurança para todos e precisa pensar nesse público, nesses estudantes que cada vez estão em número maior, Marcos.
0: Isso é algo essencial, né? O princípio da escola é ser a segunda casa, né? A gente que quando cresce indo para a escola aprende isso. E em condições normais, imagine se você vai ter que pegar um aluno que precisa, tem necessidades especiais de atenção, de acolhimento. Essa punição, além de reconhecer essa fragilidade que existiu, ela tem que ser pedagógica. A gente tem que dar amplitude a isso para que em nenhuma outra escola isso volte a acontecer. Isso é um sonho que a gente quer que seja realizado, mas é possível, tá? Desde que o próprio município, no momento de contratação dos seus servidores, saiba efetivamente quem é que está colocando para dentro, né, das suas instituições, porque é o nome do município, é o nome da instituição que acaba indo à frente quando algo assim vem acontecer. Estou totalmente favorável ao que aconteceu, é isso mesmo, e que sirva realmente de algo pedagógico.
2: Da família, não tem como.
0: Claro, imagina. Com certeza. Todo apoio a essa família que não tem o nome revelado, exatamente para preservá-los e para que eles sigam sua vida, né? 6:35. No programa de hoje a gente ainda vai conversar daqui a pouco, às 6:40, com o professor que é o fenômeno da física, quando o assunto é a preparação para o Enem. É o Hamilton Batinga, o The Best. Pois é, já tá por aqui. Daqui a pouco, depois do intervalo, a gente fala com ele. Antes, a gente vai direto para o interior, é o Boletim Integração, com o jornalista Mozar Luna.
3: Bom dia, estamos de volta aqui com o Boletim Integração de hoje, nesta quinta-feira, direto de Foz do Iguaçu, estado do Paraná, participando aqui do Festival Internacional das Cataratas e com muita informação dos municípios e do turismo e também do meio ambiente. Olha, hoje temos informações aqui de Piranhas, tá certo? Temos de Delmiro Gouveia, Craíbas, tem também aqui Coruripe e muito mais informações sobre programação junina, obras e assuntos dos municípios. 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E agora vamos às informações, começando aqui por Piranhas, que no dia 27 realiza o festejo de São Pedro lá no distrito de Piau, com uma programação muito boa. Raquel dos Teclados, Mara Avanelli e também Valfredo. Isso mesmo, olha só, Raquel dos Teclados é muito conhecido e muito curtido porque ele gosta de brega, não é verdade? Então, no distrito de Piau, dia 27, tem programação especial de São Pedro. E vamos a Delmiro Gouveia, isso mesmo, lá em Delmiro Gouveia, gente, tem uma obra muito importante sendo realizada pelo governo do estado de Alagoas, através do programa Proestrada e da prefeitura. É o povoado de Sinibu, que fica na zona rural, e agora está ganhando uma pavimentação totalmente asfaltada. Isso vai facilitar bastante o transporte dos moradores do povoado para o centro da cidade, assim também como os estudantes, que precisam se deslocar muitas vezes à noite para a cidade de Delmiro Gouveia, o centro urbano. Tá? Parabéns aí ao governo do estado e à prefeitura de Delmiro Gouveia. E em Craíbas, a mineração Vale Verde realizou uma ação, certo? De transparência, mais uma, junto dessa vez com a comunidade do distrito de Marruais. A escola Francisco Paulino, certo? Teve uma participação importante com os estudantes dessa escola que foram visitar o centro de educação ambiental da mineração Vale Verde para conhecer um pouco sobre a importância do bioma Caatinga. E lá obtiveram muitas informações e esclarecimentos sobre esse bioma. Além também de apresentação até artísticas, como declaração de poesias, cantorias e muito mais relativo a também a cultura nordestina. Então, mais uma ação da mineração Vale Verde. Olha, e também temos aqui em Coruripe, 28 e 29, o Coruripe Arretado. A gente já falou aqui essa programação maravilhosa que vai acontecer em Coruripe, pertinho de Maceió. Olha só, Pode a programação. Edson Gomes, tá certo? Mara Fernandes, Silvana Iberg e Flávio José, que traz o resgate de um São João antigo com boas músicas e boa poesia. Então tá aí o Coruripe Arretado, 28 e 29.

0: prestando um grande serviço de informação turística lá em Maragogi, tá bem? Concluímos por aqui, direto de Foz do Iguaçu, voltando amanhã com mais informações.
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2: Muito bem, 6 horas e 41 minutos, é isso. Vamos para um rápido intervalo comercial daqui a pouco. Atenção pai, atenção mãe, tá certo? Os estudantes que estão a caminho desse momento aí da escola e já se preparando para o Enem. Daqui a pouco, o The Best conosco, o Hamilton Batinga, depois do intervalo. Até já.
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3: Diego Barone por aqui, indicando agora uma série que me empolgou demais, chamada Citadel, do Prime Video. Uma mistura de Missão Impossível com James Bond, que acaba de ganhar a sua segunda temporada. Na trama, dois agentes, o Mason e a Nadia, que fazem parte dessa agência de espionagem chamada Citadel, que tem como diferencial ser independente. São traídos durante uma missão e isso leva ao fim da agência. Aliás, o início da série é de enlouquecer o suficiente para você querer continuar. 8 anos se passam e o Mason sobreviveu, mas perdeu a memória e construiu uma nova vida até ser contatado pelo líder da Citadel, porque existe uma ameaça global prestes a acontecer. A Nadia também sobreviveu e a relação dela com o Mason é o que move o roteiro de uma primeira temporada incrível em todos os sentidos. Ação, suspense, emoção e cheia de surpresas. E falando em ser surpreendido, o que dizer da segunda temporada, hein? Esses caras elevaram o nível. Além da presença do ator brasileiro Gabriel Leone brilhando como um vilão que quer usar satélites como armas, tem uma tecnologia de controle mental capaz de transformar qualquer um em um criminoso. E a carga dramática dessa nova temporada é ainda mais forte, então prepare-se. Eu recomendo e muito a série Citadel do Prime Video. Me segue no Instagram para mais, @DiegoBaroneNoAr, e lá tem o link para o canal Kryptonita no YouTube, onde eu apresento vários conteúdos desse universo.
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2: Vamos lá, trânsito em ritmo de Copa do Mundo. Vamos juntos. Para você que está vindo agora pelo litoral norte, a L101 Norte, o trânsito está bem, pelo menos até a zona do Agrião, né? Ali já tem uma encrenca, porque chegando no final do Jacarecica, tem um embarreiramento ali do sinal, né? O motorista já para por ali, não tem falta grave no caminho, é realmente a defesa que está difícil para ser transposta, né? Já em Cruz das Almas, o motorista tem trânsito moderado leve até a ladeira do Jacintinho, a ladeira da UPA. Depois daí é só gol, é partir para o abraço. Fantástico! 6 horas e 45 minutos.
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2: Daqui a pouco, narração do gol do Neymar.
7: Caramba, tu já tá dando spoiler. Já tem gente aqui interagindo no Zap Mix.
2: Daqui a pouco.
7: Falem as opiniões, o que

0: que vocês estão achando da transmissão de Marcos Rodrigues,
1: daqui
0: Hugo Chola.
1: Daqui a pouco, da ação do gol do Neymar.
0: E o nome dele tá no Marrocos, gente.
1: Mas vamos falar de coisa boa, falar de preparação pro Enem.
0: Mas daqui a pouquinho, porque agora vem Rogério Costa.
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2: Bom dia para todo mundo que acompanha a nossa programação. Nós estamos aqui direto à redação no Jornal da Mix. Chuvas em Maceió. Defesa Civil do município apresenta balanço das chuvas registradas nos últimos dias. Segundo o órgão, 79,6 milímetros de chuva se precipitaram nos primeiros dias de junho, que representam uma média de 24% da média histórica esperada para o mês, que é de 323 milímetros aqui na capital. Isso significa que ainda está restando 76%, aproximadamente 243 milímetros de chuvas previstos para esse período. Apesar do volume estar dentro da normalidade de não existir alertas vigentes, nem do IMET, nem do SEMADEM, a Defesa Civil da capital mantém um monitoramento preventivo, especialmente nas áreas consideradas de risco, e são mais de 100 aqui em Maceió. Desde o início do mês, segundo o órgão, 41 ocorrências foram atendidas e os bairros com maiores índices, o Benedito Bentes com 9 chamadas, Xanda Jaqueira com 5 ocorrências e o Jacintinho com 4 atendimentos. As principais demandas envolveram ameaças de deslizamento de terra, foram 7 casos desse total, o surgimento de crateras, 3 casos, e ainda desabamento de imóveis, com 3 outros casos. O volume de chuva, que ainda está por vir, reforça a necessidade da continuidade das ações preventivas, e a Defesa Civil tem realizado, periodicamente, visitas técnicas e monitoramento das áreas consideradas vulneráveis, além da instalação de lonas protetoras nas encostas. Orientação direta aos moradores. Inclusive, a população deve ficar atenta ao tempo, à situação do clima, e em caso de qualquer sinal do perigo, deve imediatamente contactar a Defesa Civil através dos números 199-156-3312-5890, 3312-5899 ou 0800-030-6205. Voltamos com vocês.
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1: Muito bom, 6 horas e 48 minutos. Pode ser agora, Thaís?
0: Pode ser agora.
1: Pode ser agora também, Renatinha. Então vamos lá, hein? Falar aqui com ele, o The Best, Hamilton Batinga, já está por aqui a todo vapor, porque ele já está preparando, claro, as turmas, né, que vão fazer o Enem para o ano de 2027. É isso mesmo. O Batinga, ele que inclusive teve um reconhecimento nacional em 2023, quando foi escolhido professor do ano. Você lembra disso? Pois é, a gente tem esse momento em que ele foi anunciado como professor do ano no TikTok Awards. Corresponde ao Oscar, né? Aí do universo da educação. Solta aí, Vaninha, vamos assistir. Vamos combinar.
4: É. Ó. Hamilton Batinga!
5: Vem pra cá, Hamilton! Arrasou demais!
6: Lá está ele, vem, prof!
5: Professor do ano do TikTok Awards!
6: Que bacana! Parabéns!
4: Palma pro Hamilton, galera! Bora!
1: Fala aí, traduz aí, Batinga. Esse momento é capa danado, cara.
7: Esse aí é o famoso Miguel, né?
1: Miguel deu aquela ajeitada no paletó, reconhecido nacionalmente. Agora isso, veja só, como professor de física, gente, eu tava falando pra ele aqui um pouco da nossa formação, e 30 anos atrás, física era um terror. E o Batinga transformou física em algo gostoso de assistir, mais palatável, acessível. E é isso que faz ele conquistar também a opinião da galera. Continua assim, né? Esse apelido The Best vem um pouco daí também, né, Hamilton? Bom dia.
0: Bom dia, Hamilton. Seja bem-vindo.
7: Bom dia, Marcos. Bom dia, Thaís. Bom dia, ouvintes. É muito bom estar aqui conversando, principalmente sobre um assunto que eu amo falar, que é sobre educação, que é sobre o Enem, né? Mas é justamente isso. É, quando a gente vai para as redes sociais para poder levar um conteúdo diferente, a gente está quebrando uma barreira, porque ao invés de a gente esperar o aluno, a gente tá indo até o aluno. Onde é que o aluno tá todos os dias? Ele tá com a rede social, ele tá com o telefone na mão. Então a ideia de a gente levar um pouco de conteúdo para as redes sociais e de uma forma leve é justamente estreitar esses laços para que o aluno possa pensar assim, poxa, aprender é divertido, aprender é legal. Então a gente usa situações do cotidiano, situações do dia a dia e mostra que aquilo dali tem aplicabilidade. Quando o aluno começa a enxergar isso, automaticamente ele vai bem nas provas, ele vai bem no Enem, porque não existe aprendizado sem um significado. Toda aprendizagem tem que ter um significado. Tem até uma teoria sobre isso, né? Aprendizagem significativa. Então, a gente levar isso para as redes sociais é justamente quebrar essa barreira, encontrar um significado e ir até o aluno.
0: É, Batinga, para quem está ouvindo agora, tem muito estudante indo nesse momento para a escola, no carro. Então, acha. O Enem já está batendo a porta, né? Então, a preparação para o Enem, já para quem vai fazer esse ano, já deveria ter iniciado, ainda dá tempo de virar o jogo?
7: O Enem ele vai acontecer em novembro, né? Então, até novembro, nós temos um tempo significativo e muito decisivo. Então, sim, é um momento importante para o aluno virar a chave, ele consegue, sim, se preparar. Inclusive, nesse período, é muito comum ter turmas novas iniciando, principalmente para alunos que estão no terceiro ano de ensino médio, que estava com aquela rotina ali ainda se ajustando. Então, dá tempo, sim, Thaís.
0: Então, um pouco mais de 4 meses, né?
7: Exatamente. Então, dá muito tempo, dá para fazer muita coisa nesse período, dá para se organizar, dá para fazer simulado, dá para pegar provas antigas. Então, assim, é um momento decisivo. Então, dá muito tempo. É importante o aluno também ficar ligado que o Enem tem algumas mudanças para 2026 e o aluno tem que ser estratégico, né? Ele tem que estar se preparando para essa prova de forma estratégica. E uma das formas bastante estratégicas para se preparar para essa prova, primeiro é refazer provas antigas, né? Segundo, é encontrar um facilitador. É possível, sim, o aluno estudar só, é possível o aluno ser autodidata, mas é mais complicado, é um desafio muito grande. Então, ter facilitadores, e é justamente isso que a gente faz enquanto professores de isoladas, isso ajuda bastante ao aluno, porque você encurta o caminho, né? Ao invés de ele estar estudando assuntos que caem muito pouco, ele estuda assuntos de forma efetiva.
1: Você se notabilizou, ô Batinga, aqui no estado, como sendo um dos que aprova muito para o curso de medicina. Como é que isso foi sendo conquistado ao longo do tempo? É por conta da concorrência da medicina, é isso? Então, física tem que ser importante também nesse momento?
7: Alunos que buscam um curso mais concorrido, como medicina, que é talvez hoje o principal curso mais procurado, 98% dos meus alunos são alunos que buscam medicina.
1: Quando você faz aquela pergunta assim na sala...
7: Quem quer medicina aqui, dois ficam com a mão baixada. Mas é um curso muito concorrido, muito procurado. E aí, é comum também ter alunos, por exemplo, recentemente, alunos de direito na USP. Então, assim, quando não é medicina, é um curso muito concorrido. Mas isso não exclui, obviamente, outros cursos, tá? Porque é importante entender que a educação, ela abre portas. O Enem, ele muda vidas. Então, independente de qual seja o curso, é muito importante estar preparado para essa prova como um todo. Mas respondendo à pergunta, a busca por medicina, ela busca cada vez mais o número de acertos maior na prova. Então, se o aluno não ficar por dentro dessas questões, ele pode se dar mal. Então, a preparação para medicina, em física especificamente, é um diferencial para o aluno. É como o aluno, vou fazer o Enem, eu me preparo muito para matemática, que tem 45 questões, me preparo muito para redação, que vai até nota 1000, que de fato é importante, ninguém vai negar. Mas se ele não se prepara, por exemplo, para ciências da natureza, que física está incluso, ele baixa a nota significativamente. Geralmente a área do conhecimento que mais derruba a vaga dos alunos, é ciências da natureza.
1: Então é estratégico.
7: Estudar
1: física para quem vai fazer medicina não é pelo amor à disciplina, é a estratégia para a prova do Enem. Você foi para Brasília, você foi convidado aí para conhecer detalhes a respeito do próprio INEP, teve lá com representantes do Ministério da Educação. A gente tem algumas fotos, Thaís, mostrando como o Batinga foi recebido aí exatamente por essas autoridades. Eu queria que você fosse dizendo, vai falando aí essa foto mais coletiva, foram os convidados do Brasil, é isso?
7: Exatamente. E aí tem os educadores que foram convidados pelo próprio Ministério da Educação, o próprio Ministro da Educação nos recebeu. de maneira estratégica, professores influenciadores, e é bom não inverter a ordem, né? São professores influenciadores, onde a gente discutiu sobre alguns caminhos da prova, quais são as diferenças que o Enem 2026 traz, e foi um momento único, porque, inclusive, ali tem o único nordestino ali representado, que sou eu, tá?
1: É você. Esse que é o ministro atual?
7: Esse é o presidente do INEP.
1: É o órgão que faz o Enem.
7: Exatamente. O Ministério da Educação cria as políticas públicas e o INEP vai se preocupar em elaborar não só a prova do Enem, mas outras provas também. Mas o Enem especificamente é regido pelo INEP. Essa foto agora já mostra justamente a visita ao INEP, a sala secreta do Enem, onde é elaborado a prova. Meu amigo, ali é pior do que bom. Meu amor, pra entrar ali é difícil.
0: Um monte de porta ali com senha secreta.
7: É, porta fechada e se der incêndio, tira oxigênio. Realmente é uma segurança muito grande.
0: Ô Batinga, você se destacou pela... Primeiro, por avançar com conteúdos e de maneira inovadora nas redes sociais, né? Abordando física numa rede social e tantos outros conteúdos. Mas o que você acredita que chama mais a atenção dos estudantes, dos alunos hoje? O que, que desperta mais a atenção e o que, que ainda é possível inovar dentro de um conteúdo como o seu?
7: Olha, a física, ela está em tudo que a gente enxerga. A diferença é o olhar. Mas se a gente parar um pouquinho aqui, pensar no celular, pensar na câmera, pensar em quem está nos ouvindo aqui, você vai jogar ondas eletromagnéticas, você vai jogar o campo elétrico que toca o dedo para poder alterar e você saber onde tocou, né? Você tem aqui uma transformação de uma onda mecânica enquanto eu falo, se transformando em ondas, em sinais elétricos pelo cabo, uma onda eletromagnética que vai chegar até quem está ouvindo e transformar em onda mecânica de novo. Então a gente tem uma série quase que infinita de justificativas de física no nosso cotidiano. Claro que o conhecimento, de modo geral, é assim. Se a gente consegue mostrar isso para o aluno, ele quebra aquela barreira de dizer para que eu quero saber disso. Né?
0: É, mas o terror da física todo mundo sabe, são as fórmulas.
1: Vai,
0: né?
1: Explicar isso.
0: Gente. As fórmulas. Eu tenho ela já saiu, já concluiu o ensino médio, mas assim, uma das perguntas que ela fazia muito de física, mãe, eu não sei como é que eu aplico, qual é a fórmula que eu aplico. Então, isso é uma dúvida frequente em sala de aula, e como é que você quebra essa barreira, Batinga?
7: Eu tenho uma informação que vai ajudar bastante. Eu fui um desses, Thaís, que não tinha condições nenhuma. Eu gosto de brincar, e eu vou colocar lugar de fala, eu sou um ex-burro. Entendeu?
0: Porque... Você vê muito as mãos riscadas?
7: Porque, cara, vejo muito. Porque, cara, no meu primeiro ano do ensino médio, eu praticamente não sabia nada de física. Nada. Sabe o que é nada, Marcos? Sabe nada. Assim, eu fui pra recuperação final precisando tirar 8. Entendeu? Assim, quase eu perco o meu primeiro ano do ensino médio. Então eu sei o que é essa dor de olhar pra uma parada e dizer assim, meu Deus, que negócio é esse aqui? Então começo primeiro me colocando. E eu me lembro da pergunta que fiz à minha professora. Eu disse, professora, de que ano é esse assunto que a senhora tá me explicando da recuperação final? Ela disse, amigo, tá lá do século XV. Aí eu fiquei com vergonha. Eu disse, não é possível que a galera do século XV sabia essa parada e eu não vou saber. Não, eu me recuso. E aí eu disse, peraí, eu vou voltar do começo. Então aí vem a primeira informação. Às vezes o aluno não entende porque falta a base. Ele precisa dar... Só que às vezes a pessoa não é humilde ao ponto de voltar algumas casas para poder começar do começo. Então o que, que eu digo começar do começo? É a matemática básica, aprender a somar, subtrair, multiplicar, dividir. Porque senão ele vai começar a criar entraves. Certo? E exige esforço isso. Então, para começar a aprender física ou qualquer outra matéria, é como assistir uma série qualquer. Você não vai começar do terceiro episódio, você não vai começar do quinto episódio. Tem que voltar às casas. E é justamente isso que a gente começa com o aluno. Peraí, vamos começar do comecinho. Tem até um curso que eu disponibilizo gratuitamente que é assim, física do comecinho. Aí é para quem realmente não sabe nada. Então, o primeiro ponto é esse. O segundo ponto é encontrar um porquê que eu estou estudando isso. Mas por que que eu quero estudar isso? Isso porque são diversos. Começa, obviamente, pelo objetivo final, que é a aprovação. Se você não tem esse porquê, você não vai estudar. O segundo porquê é entender que é importante, de modo geral, para a humanidade e para a sociedade, aprender coisas, de modo geral. Por exemplo, os números primos. Sabe os números primos? São divisíveis por um e por ele mesmo. Você pega o número 2, o número 3, o número 5. Para que serve isso? E a humanidade estudou muitos anos os números primos e eu acho que a pergunta surgiu inúmeras vezes, para que serve isso? Hoje a gente sabe que os números primos são usados, por exemplo, para criptografia, para código de barra. Então a gente só paga o cartão de crédito porque a gente criptografou com números primos. Já pensou se a gente olha para trás e diz, para que eu quero estudar isso? Então o conhecimento é fato, tem que ter um significado, mas o conhecimento pelo conhecimento já tem que ser suficiente. O aluno já tem que começar a gostar de aprender, entendeu? Então assim... Primeiro ponto, tem que voltar da base para poder aprender física. Segundo ponto, tem que encontrar um porquê, e esse porquê passa primeiro pela aprovação, eu quero ser aprovado, eu tenho um objetivo final, mas também tem que ter prazer pelo processo de olhar para um conteúdo e dizer assim, poxa, eu gosto dessa parada, é legal, faz sentido para mim, entendeu? E quarto, né, obviamente, encontrar um facilitador. Porque quando você tem um facilitador que ajuda a transcrever um conteúdo que parece complexo de uma forma fácil, aí ajuda bastante.
0: Ele falando, Marcos, você tem que olhar, eu gosto dessa parada e tal, e me veio aqui uma sonorinha da minha filha em casa. Mãe, não tô entendendo PN, mãe. Gente, mas é difícil você convencer o aluno a gostar quando ele não abre a cabeça, né?
7: Deixa eu falar só uma coisa. Quando eu comecei, a minha primeira profissão foi eletricista de automóvel. Eu consertava carro. E aí eu me lembro que eu fui tirar o motor de partida do carro e aí eu coloquei a minha mão lá. É muito difícil tirar motor de partida. E aí quando eu tirei, minha mão veio melada de graxa e de sangue. Olhei pro meu professor da oficina e disse, professor, esse negócio é muito difícil. Aí ele, com toda a sabedoria, ele olhou pra mim e disse, Batinga, agradeça porque é difícil. Porque se fosse fácil, ninguém ia trazer o carro pra você consertar. Eu nunca esqueci.
1: Tem essa lógica.
7: Entendeu? Exatamente. Então, se é difícil, meu irmão, é porque é para poucos. Se for fácil, todo mundo consegue, pois todo mundo quer, entendeu? Então, é essa visão, essa mudança de mentalidade os jovens precisam ter.
1: É uma visão, uma postura até filosófica, né, em relação à vida também, né? Gente, o Batinga, ele já tá com o seu calendário, claro, para o ano de 2026, vai tocando aí, tá com uma estrutura muito boa aí de sala de aula, né? Como é o nome daquele prédio lá, ao lado do shopping lá?
7: Norcon Empresarial.
1: Norcon Empresarial, é uma estrutura muito boa, a turma adora ele e tem uma equipe também que o apoia. E a gente deu esse start aqui para primeiro, porque ele foi lá, conversou com a turma do INEP, conversou com o ministro, está sabendo das tendências do Enem para 2026 e é isso que ele quer compartilhar exatamente para a formação do seu filho, você pai, que é o patrocinador, está acompanhando o programa aí, e também os estudantes. Então a gente trouxe o Batinga para dar essa estrutura. O Instagram dele, @RamiltonBatinga, e ainda tem o do próprio cursinho, @BatingaCursos, né? E tem o site BatingaCursos, o The Best está aqui com a gente. Mensagem final é sua. Obrigado pela sua presença desde já. Se quiser fazer em ritmo de Copa, fica à vontade.
7: Não tem essa desenvoltura toda. Não,
0: ele tá porque... na transmissão desde cedo aqui.
7: Galera, muito obrigado pelo convite mais uma vez. É sempre muito bom estar aqui conversando sobre educação. A gente vive e respira isso o tempo inteiro. Quem acredita na educação, vai ser um prazer muito grande ajudar nessa preparação. Estamos agora iniciando novas turmas semi-extensivas, não só com física, nas isoladas de física, mas tem os nossos parceiros também, redação com o João, Larissa com linguagens, biologia com o Tiago Xavier, química com o Rodrigo Rosa e em breve novidades também. E agora nesse sábado, só para finalizar, nós estaremos tratando de um tema que vai ser uma mudança para o Enem 2026, que é o novo modelo de questão, onde você tem um texto e várias questões para o mesmo texto, que é a questões Testeler. Então, aos alunos interessados, nós vamos fazer um evento gratuito para auxiliar a se preparar para esse novo modelo de questão. Vai ser sábado agora, dia 13 de junho, às 9 da manhã. Os interessados podem ir lá no nosso Instagram. Então, quem quiser se preparar, estamos aqui para isso, para ajudar a realizar sonhos.
1: Valeu, show de bola. Bom dia de trabalho para você.
0: Valeu, Batinga.
1: Obrigado pela presença. Obrigadão, Batinga pegou 3 ônibus para vir para cá e chegou na hora, o que é melhor.
7: Só atravessei a rua.
1: Vamos para um rápido intervalo. Daqui a pouco, gol do Neymar, hein? Fica aí, até já.
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8: A Espanha vem com seu estilo clássico, posse de bola, intensidade e muita técnica. Mas agora com uma pegada mais jovem e dinâmica. A nova geração traz velocidade e criatividade, deixando o time mais imprevisível. Se conseguir equilibrar defesa e ataque, vira uma seleção perigosíssima. É aquele futebol bonito que pode ser mortal.
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1: Pois é, o trânsito em ritmo de Copa. Nesse momento, a seleção do Marrocos vai dominando, pelo menos o trânsito, porque o Marrocos a cor é vermelha, né? E tem tanto trânsito aqui com congestionamento que tá vermelhinho no Google, né? Principalmente se você tá vindo, nesse momento, pela Avenida Fernandes Lima. Olha, a segunda metade do campo a partir aqui do encontro da Avenida Rotary, sentido Praça do Centenário. Nesse momento, tá complicado. O motorista sofre para se deslocar. É o sinal. É o juiz, cuidado, o juiz está sempre escondido atrás da árvore ali para dar uma multazinha. Para você que está vindo da parte alta da cidade, sem acidentes, o deslocamento acontece lentidão. A seleção está lenta, muito lenta, não consegue ir para o ataque. Você que está vindo aí da parte alta da cidade. Valeu, 7-8.
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14: Olá, tudo bem? Eu sou Edivaldo Júnior e o tema de hoje é De Volta ao Jogo. O vice-governador de Alagoas, Ronaldo Lessa, está de novo em campo. E dessa vez, tudo indica, será mantida a sua escalação como candidato a vice-governador na chapa do JHC, que é pré-candidato a governador pelo PSDB. Lessa, a gente já falou aqui e toda a imprensa registrou, andava sumido. Ele não era visto ao lado de JHC há mais de um mês. E nesse meio tempo, o JHC andou conversando sobre a indicação da vaga de vice com o grupo do Luciano Barbosa, principalmente com o Luciano Barbosa, e a ideia era que o Luciano indicasse o Lucas Barbosa, filho dele, que é pré-candidato a deputado estadual, ou a Célia Rocha, que é ex-prefeita de Arapiraca e aliada do atual prefeito de Arapiraca, Luciano Barbosa. Essa conversa não evoluiu muito bem, porque ela passava também pelo entendimento entre JHC e Arthur Lira. Esse entendimento não saiu E no domingo, a gente já comentou isso aqui, o Arthur Lira liberou a base dele para votar em quem quiser para governador. Olha, nos bastidores a informação é que o Arthur Lira desistiu de vez de esperar pelo JHC e que a liberação seria um sinal de rompimento entre Lira e JHC. Muito ligado a Lira, o Luciano Barbosa parece que também se afastou um pouco das conversas com o JHC em torno da indicação do vice. E esse afastamento, essa sinalização, ocorreu justamente no domingo passado, quando foi feita a inauguração de uma avenida em homenagem ao senador Benedito de Lira, lá em Arapiraca. Nesse evento, Arthur Lira reuniu 71 prefeitos e o JHC era esperado por lá, ele não apareceu. Foi um sinal, uma senha de que o rompimento viria. Esse rompimento ele já foi anunciado várias vezes e agora parece que é para valer. E, bom, logo em seguida, aí o Ronaldo Lessa reaparece, agora de novo confirmado como vice e cumprindo um papel aí ao lado do JHC. Ele, inclusive, na inauguração, se queixou aí de que estava sofrendo retaliações, reclamou indiretamente do governador Paulo Dantas e disse que estava arrependido de ter deixado um dia o grupo de JHC. Seja como for, Lessa está de volta e parece que dessa vez será de fato o candidato a vice-governador. Isso, claro, até as próximas negociações. Eu hoje fico por aqui, até a...
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0: 7 horas e 12 minutos, nós estamos aqui no aquecimento para a Copa do Mundo, porque hoje é a abertura oficial e sábado tem Brasil em campo, inclusive com perspectiva de gol de quem, Marcos Rodrigues?
1: Pois é, com o apoio de Med Rádios, a bola rola aqui nos Estados Unidos. Para você que está acompanhando, claro, Brasil e Marrocos, tensão em campo, segundo tempo, nada de gol, mas Neymar entrou. A esperança, o goleiro Alisson vai dar a saída da bola, ele rola para casa. Casimiro acha Danilo. Danilo dá uma finta, rola pro Neymar, avançou pela área, bateu, é gol! Gol!
0: Tá normal essa pessoa, tá?
1: É do Brasil! Disseram que ele não vinha! Ele veio mancando, mas fez um gol! Valeu! 1-0 Brasil! Kel,
0: se ele não fizesse a narração, ele não ia sossegar hoje. Ele já veio nesse clima, porque ele sonhou que o nome dele fazia parte do nome Marrocos.
1: É, se você pegar o nome Marrocos, dentro dele tem Marcos, ou não tem? Pode até escrever aí Marrocos pra você ver. Marrocos tem Marcos lá dentro. Agora eu vou torcer pelo Brasil.
0: Que sonho sinistro
1: esse. Apesar de que o Marrocos tem a camisa do CRB. Mas assim...
0: Como é que você leu esse sinal?
1: Eu tava meio sonolento. Eu deixei a televisão ligada. Aí dormi, quando acordei, aí Brasil e Marrocos. Oh, espera aí. Aí o nome Marrocos bem grande na tela, né?
0: Nossa, aí você rapaz, leu Marcos.
1: O meu nome tá no Marrocos. Que loucura isso, né? Aí quando eu fui no banheiro, assim, daquela lavada de rosto, pô, eu tudo a ver, eu sempre tive barba, né? O povo da zona de barba. Será que eu tenho um...
0: Só tirar duas
1: um
0: letras
1: sangue
0: e dar
1: certo, né? Um sangue marroquino, né? E quando eu era adolescente, quando o pão ficava duro, a pessoa dizia que era pão marroquês. Você já ouviu falar isso?
0: Não, nunca ouvi, não. Isso aí é da época, da sua época, né?
1: Quando
0: da minha,
1: o pão
0: não.
1: Fica duro, rapaz, dormido de um dia pro outro, aí disse pão marroquês.
0: Ó, já tem interação aqui, já tem gente reagindo a essa resenha. Você que tá no Zap Mix pode também interagir. 981-70-9808. É o seu canal aqui com a gente, porque não tá normal não, viu?
1: Ó,
0: ele não tá normal hoje.
1: Vamos falar da luta diária. Ontem, Eduardo Canuto superou Flávio Almendra por decisão unânime lá do Coliseu Strikers. Isso mesmo. E claro, levou o título, né? O último combate do Coliseu Strikers 2026 reuniu história, legado e uma trajetória de sucesso do esporte por décadas. Na luta principal do evento, ocorrida no começo da madrugada da quinta-feira, Eduardo Canuto venceu Flávio Almendra por decisão unânime da arbitragem. O combate ocorreu no Espaço Armazém, no bairro de Jaraguá, em Maceió. O evento teve cobertura total da TV Gazeta, aqui de Alagoas, em parceria com o portal Metrópolis. Eduardo Canuto, ele começou a luta mais animado, né? Incentivado aí pela torcida, o destaque da casa, aí ele tentou aplicar mais golpes, né? No segundo round, Almendra reagiu, acertou um golpe, mas o alagoano permaneceu firme e se equilibrou, né? Com muita resistência física aos 64 anos, viu, Thaís? No terceiro assalto, o combate foi mais agarrado. Os golpes, eles foram trocados e um contato no rosto deixou o carioca mais cambaleante. No round final, Almendra voltou mais inteiro e equilibrou o páreo. O resultado veio por decisão dos árbitros de forma unânime. Eduardo Canuto entrou para o Guinness Book como lutador mais velho. Rapaz, nem negócio de mais velho, rapaz. Lutador mais experiente. Não pode usar essa expressão, não, é? Em atividade a vencer uma luta aqui no bairro de Jaraguá.
0: Nem se fala mais assim, né,
1: Marcos? Parabéns pra você, Canuto. Fiquei sabendo que só volta a andar normal segunda-feira pra se
0: minha
1: recuperar.
0: Gente, Canuto, pelo amor de Deus.
1: Ele abraço, deve estar Canutão. Valeu, Canuto.
0: Ó, você fez a transmissão do gol do Neymar, não
1: certo,
0: foi?
1: Certo.
0: Teve reação.
1: Certo.
0: Joga no ar.
15: Eu quero um pouquinho dessa água que ele bebeu de hoje de manhã.
1: É o café que a Thaís trouxe. Então a senhora tem que vir pra cá. Foi a Gabi? Foi? A professora Gabi, foi o coffee. Viu?
0: A teacher.
1: Foi o coffee que a Thaís trouxe.
0: Rapaz, o meu café, ele é espetacular. Ele não endoida as pessoas desse jeito, não. Você tá é doido.
1: Mas vamos lá, gente. Ó, torcer pelo Brasil. O mais legal é essa festa prévia, porque às vezes quando a bola rola, a decepção é tão grande, né? Então é melhor a gente tirar onda antes mesmo. Valeu, Gabi. Vamos fazer o seguinte, se você é nosso ouvinte ou teleouvinte agora e tá acompanhando, você gosta de narração, de brincadeira, mas com o nome dos jogadores reais, faça você também a sua narração, mande até às 8, a gente coloca no ar, pode ser? Então a Ana já autorizou, a cara dela, né, bem-humorada hoje, então a gente coloca aqui, a gente coloca a sua narração de gol no ar. 7:17.
0: Ai, minha gente, eu não dou conta dessa criatura. 7:17, vamos com o Rogério Costa, direto da redação.
1: Direto da redação.
16: Nós estamos de volta com informações direto da redação aqui no Jornal da Mix e a Rede de Atenção às Violências da Secretaria de Estado da Saúde preparou uma programação especial a ser desenvolvida nesse mês de junho, considerado o Junho Violeta. Durante todo esse mês, várias ações serão executadas tanto na capital quanto no interior para instruir e também conscientizar as pessoas a respeito da violência contra a pessoa idosa. A mobilização faz alusão ao dia 15 de junho, data instituída pela ONU como Dia Mundial de Conscientização sobre o tema. As atividades começaram já esta semana, com encontros ao seminário da Rede de Proteção à Pessoa Idosa, que será também dentro da programação, para profissionais da saúde e assistência social, encontros com agentes de segurança, isso com a parceria com a Secretaria de Segurança Pública, e o projeto Virtude, promovendo encontro intergeracional, será em Arapiraca, no dia 15 de junho, com a participação de órgãos governamentais e a sociedade civil. Dia 18, cerimônia de premiação de experiências exitosas em promoção, proteção e defesa dos direitos da pessoa idosa em Palmeira dos Índios. Dia 19, será a vez de batalha, palestra Junho e Violeta. Dia 21, a palestra vai até Major Isidoro, também na região da Bacia Leiteira. Dia 25, reunião na Casa dos Conselhos Estadual da Pessoa Idosa, em Cacimbinhas, e no dia 26, uma sensibilização do Junho Violeta no Shopping Pátio Maceió para a população em geral. Pois é, paz, tranquilidade, saúde e dignidade para a pessoa idosa. Voltamos com você.
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0: 7:19, vamos fazer um rápido intervalo? Hora de falar sobre a importância da tecnologia para a transformação da saúde. 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
2: Muito bem, 7 horas e 23 minutos para você que está vindo agora pela L101 Norte em Jacarecica. Informações de que o trânsito está parado, né? Não se sabe aí se tem alguma ocorrência ou é apenas o volume de carros que nesse momento se desloca para a região central. Temos inclusive uma contribuição do ouvinte Ricardo Oliveira.
3: Bom dia, Zap Mix. É hoje o trânsito aqui na Jacarecica está complicado, viu, meu amigo? Desde o viaduto de Jacarecica, se estende aqui Parque Shopping, a ladeira da UPA, tá topado hoje, daquele jeito, viu, pessoal? Bom dia a todos.
2: Valeu, Ricardo. Tá, então, essas são as informações do trânsito. Se você tá vindo por aí, puder desviar, claro, é sempre uma alternativa. Se não, paciência, calma, venha na tranquilidade. 7h24.
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0: Muito bem, de volta aqui com o Jornal da Mix. E nesse bloco a gente vai estar falando aqui sobre a situação da Lei 9.146, tá? Ela entrou em vigor, é uma lei que proíbe a comercialização e o transporte, além do manuseio e principalmente a utilização de fogos de artifício com estampido, né? A gente fica muito à vontade para falar com a Carla Araújo, ela que é terapeuta ocupacional, Carla, porque a gente fez um apelo à época em que essa lei estava precisando ser sancionada pelo governador Paulo Dantas, e ele cumpriu a promessa, sancionou a lei, mas a gente tem aquela fase agora cultural, né, de se adaptar e torná-la realidade. Justamente para atender essa demanda que vinha dos pais e mães, né, de crianças, as mães e pais atípicos, pais de crianças com autismo e toda essa hipersensibilidade que eles têm em relação aos estampidos. Não só eles, os idosos, os pets, né, que também sofrem muito, principalmente nesse período de São João e também agora casado com Copa do Mundo. Então imagina como é que deve ser por aí. Você, como terapeuta ocupacional e que conhece um pouco essa realidade, né, ou bastante essa realidade por conta da sua atividade, antes da gente falar o que é que a gente pode fazer para tentar ajudar as pessoas que ainda possam lidar com esses estampidos, o que é que acontece com o universo de uma criança autista quando ouve ou percebe uma explosão forte de um fogo, de uma bomba ou qualquer tipo de fogos? Muito bom dia.
2: Bom dia, Carla. Bem-vinda.
3: Bom dia. Então, o cérebro da criança autista ou neurodivergente, ele capta as informações de uma maneira diferente. É como se esses estímulos sensoriais, eles fossem muito mais intensos do que de pessoas típicas. Então, esse cérebro, ele vai captar essa informação e, para ele, é um estímulo doloroso. Então, toda vez que a criança escuta esse barulho, que ela realmente não consegue identificar de onde vem, só escuta aquela explosão, o cérebro entra em pane.
0: Quando esse assunto veio à tona, o pai de uma criança o filmou tendo uma crise ou uma desorganização, né, como também se fala. Eu fiquei impressionado, não sabia que era daquele jeito. A ponto de se deitar no chão, a ponto, né, de ficar com um choro mais contido, como se estivesse ali diante de uma cena de terror, né? Cada criança reage de uma forma ou, em geral, essa hipersensibilidade, ela provoca esse tipo de situação?
3: Não, cada criança vai reagir de uma forma. Então, tem crianças que acabam se agredindo, tem crianças que acabam batendo em outras pessoas que estão ao redor, quebrando as coisas que estão tentando, na verdade, acabar com esse sofrimento, porque para ela o cérebro recebeu aquela informação não foi processada da maneira correta, ele não consegue entender que aquilo foi o estalo de um fogo de artifício que parou, o cérebro dela entende aquilo como se fosse uma ameaça, então ele se sente ameaçado, então às vezes, muitas vezes essas crianças ou adultos também vão entrar em pânico, então elas vão chorar, vão colocar a mão no ouvido, podem se bater, podem bater nas pessoas que estão ao redor. Então, é um sofrimento, porque ela não consegue entender. Esse cérebro não consegue processar essa informação adequada.
0: A gente também se assusta, né, Thaís?
2: Carla, tem muitas famílias que relatam que evitam sair, famílias com autistas, saírem nessa época do ano, justamente pela ocorrência, a possibilidade de ocorrência de fogos com estampido. Como é que você acha que as festas juninas são uma tradição para nós e, ao mesmo tempo, nós clamamos por inclusão? Como é que você acha que deve ser essa preparação das famílias para que também essas pessoas que têm autismo não fiquem de fora ou não deixem de serem incluídas nas festividades?
3: Isso, até porque quando a família evita sair com a criança, a família toda acaba perdendo, né, sua participação social. Então, o que é que a gente pode fazer para ajudar? Explicar para essa criança que a gente está entrando nesse período não apenas das festas juninas, mas da Copa também, que a gente sabe que vai ter barulho, né? Muito. As pessoas vão começar a gritar, vão ter fogos de artifício, então possivelmente essa família pode querer participar com outras pessoas. A gente sempre gosta de assistir os jogos em família, em conjunto com os amigos. Então, existe uma história social, que é você contar antecipadamente para essa criança o que pode acontecer, situações. Pode ser através de desenhos, pode ser através de fotos, mostrar, estamos chegando no São João, as roupas vão mudar, vai ter fogos, a gente vai conseguir ouvir fogos, pode ser que aconteça. Então, a gente já está dando para essa criança e para essa pessoa uma previsibilidade de eventos que podem acontecer para que não acontecer de surpresa. Né? E existem alguns recursos que a gente pode estar utilizando também, como o uso de abafadores de ruído, que ele não exclui totalmente o barulho, mas ele consegue diminuir o decibéis que essa criança vai acabar escutando. Então, a gente mostra para a criança, ó, vai ter essa festa, nós vamos para esse evento, pode ter fogos, mas a gente vai estar com o uso do abafador. Se a gente perceber que está ficando mais agitado, que está ficando mais barulhento, já indica para a criança usar o abafador. E eu sempre falo para os pais que se você vai para um evento, tenta encontrar naquele evento, naquele local, um lugar que seja mais silencioso, porque caso a criança comece a entrar em crise, que ela não entra em crise do nada. Ela vai dando sinais de que está ficando ansioso, está ficando nervoso.
2: Como
3: ela começa...
2: é que você reconhece esses sinais?
3: Então, os pais geralmente conseguem identificar da sua criança. Às vezes a criança começa a
0: ficar inquieta.
3: Aumentar as estereotipias, começa a pular, começa a se agitar. Crianças começam a ecolalia, que é falar repetidamente. Os flaps, que é o bater das mãos. Então, já vai dando alguns sinais. A respiração começa a mudar. A criança, antes de chegar, ela já vai dando alguns sinais que ela está ficando incomodada. Então, percebeu que a criança está ficando incomodada, a gente retira daquele ambiente, tenta levar para um ambiente mais calmo, mais tranquilo. Se estiver na casa de amigos ou de familiares, vê se tem algum quarto que possa levar para a criança. Tenta colocar naquele quarto, pode colocar até sons que sejam agradáveis para a criança. Ah, dá para ligar o ventilador, dá para... Então, a gente acaba concorrendo para um som que ela já está habituada, que ela consegue se organizar, e a gente vai...
0: E sem pré-julgamento, né? Tá perto, mostrar que tem um adulto perto, a pessoa que ela mais tem confiança, né? Que é o principal. Sobre esses abafadores, só para lembrar, ele parece fone de ouvido.
3: Parece fone de ouvido.
0: Só que, inclusive desse tamanho, Thaís, desse tamanho que a gente usa, porque a ideia é cobrir toda a região do ouvido, né? E tem tamanho para criança, tamanho para adultos, também de um modo geral. Você disse que ele não abafa completamente, ele só vai reduzir a intensidade.
3: Só vai reduzir a intensidade, porque o objetivo... Nós vivemos num mundo... onde os sons não podem ser excluídos. A gente não pode excluir a criança dos ruídos. Ela precisa aprender gradativamente a lidar com esses sons do ambiente. Uhum. Então, o uso do abafador a gente vai reduzir. Ele não vai chegar com tanta intensidade nesse cérebro. Tipo, o barulho que está ao redor. Então, a gente consegue diminuir. A criança ainda consegue entender o que está acontecendo ali, mas não com a intensidade que seria normalmente.
0: Qual é a sua expectativa para esse ano? Porque, efetivamente, a lei que foi recentemente, né, a gente está com pouco mais de um ano, teve um período de adaptação e agora ela vai ser efetivamente colocada em prática. Há uma expectativa de que haja uma redução, de fato, do ruído ou ainda é algo que está em transição?
3: Eu acho que é algo que está em transição. É uma questão cultural. Muitos lugares já começaram a adotar, inclusive até essa semana eu acabei indo nessas lojas de fogos. Até o próprio pessoal que está vendendo já está começando a indicar os que são sem estampido, mas ainda estão vendendo também muitos fogos com estampido.
0: Infelizmente,
3: tipo,
0: não
3: foi proibido a venda, né? Assim, tipo, não sei se tem uma fiscalização, mas até então você consegue comprar.
2: Ô Carla, mas o que, que você percebe, assim, a sociedade tem ficado mais compreensiva em relação ao tema? De não utilizar fogos, ou é uma adaptação, a gente sabe até pelo próprio mercado, né? De também fazer a transição dos produtos com essa nova característica, sem estampido. Mas tem muita gente... Por que que eu faço essa pergunta? Porque eu ainda ouço muita gente dizer, ah, mas não tem graça se não tiver o pipoco, né? O barulho. Então, o que que você diria para essas pessoas?
3: Então, é uma questão de sensibilidade, né? Quando a gente tem alguém em casa que precisa passar por isso, eu acredito que os pais têm feito um trabalho muito legal de mostrar também as dificuldades que têm se passadas, não apenas com as crianças autistas, mas a gente tem idoso também. E tem muitas pessoas que não são autistas que também têm hipersensibilidade ao barulho.
0: É verdade.
3: Que conseguem ficar incomodados com o barulho.
0: Verdade. Tem um tipo de bomba que realmente parece que você sente no corpo, Thaís. É algo assim fora do comum. Antigamente tinha uma bomba que o apelido dela era bomba coco, porque ela parecia um coco pequeno, de tão grande que era a explosão. E era muito comum, quando tinha um gol, parece aquela que é utilizada pela polícia, né? Quando para dispersão também. Você não ouve falar não, seu pai deve ter ouvido.
2: Não, é porque eu sem querer, quando você começou a falar o nome
0: um
2: da
0: beijo
2: bomba,
0: de moça que é
2: eu escutei uma outra palavra.
0: Ache Maria, Thaís. Comanda coco.
2: É, porque coco. Você
0: manda coco.
2: Mas tudo bem, deu certo.
0: Então é sempre muito preocupante.
2: Eu não sei qual é a graça. de barulho de bomba.
0: É, agora a gente vai ter que começar a conversar com as pessoas antes, quando você for fazer uma confraternização na sua casa, porque a Copa tem essa capacidade, o primeiro jogo é logo no sábado, né? Vai receber muita gente, de tentar chegar a esse acordo com as pessoas de que não levem fogos, ou que se levem, levem os fogos com efeito visual. Que se você for avaliar, é muito mais bonito do que efetivamente a própria explosão, né? É, alguns réveillons no Brasil foram marcados pelo uso desses fogos. Os chineses são os grandes, né, artífices desse manuseio com a pólvora. E é muito mais bonito, né, Carla?
3: E além disso, o trabalho que vocês estão fazendo, né? Abrir esse espaço para que a gente possa falar. Acho que a gente vai alcançando mais pessoas que às vezes nem sabem que o barulho pode incomodar. Tem muita gente ainda que não tem essa informação. A gente acha que todo mundo entende, todo mundo compreende. Mas quanto mais informação, quanto mais a gente vai falando da importância disso para a sociedade, eu acho que a gente vai conseguindo...
2: Já é um período de grande ansiedade para as famílias. Eu até faria esse complemento aqui, porque já não bastam os festejos juninos. Ainda vem um Mundial de Futebol. Então, eu imagino, e me vem muito à cabeça, aquele relato do pai, o Cristiano.
0: Cristiano Calheiros,
2: que disse que teve que revestir, ele revestiu o quarto do filho todo com material acústico para que o filho não sofresse tanto. Imagina outras... Eu tenho um cachorro em casa que sofre muito. Ele sofre, ele fica desesperado. Imagine... os pais e as famílias que precisam conviver, adaptar os seus ambientes, porque a sociedade não consegue se adaptar às necessidades de outras pessoas. Então, eu vejo muito como uma questão de conscientização, sabe, Carla? Porque a lei foi aprovada, mas, por outro lado, parece que a sociedade ainda não aprovou a lei. Então, eu vejo como uma leitura nisso pelas coisas que eu ouço. Você consegue enxergar dessa forma também ou eu estou num ambiente fora do contexto?
3: Não, porque muita gente, na verdade, desconhece essa lei, né? Desconhece o porquê que foi feita essa lei. Eu acho que o nosso objetivo aqui é esse mesmo. A gente mostrar, existe uma lei, existe um porquê que a gente está fazendo isso. Nós queremos uma sociedade inclusiva para todos. Então, a gente está falando aqui principalmente dos autistas, mas isso inclui todo mundo.
0: Claro.
3: Que possa ter uma sensibilidade, sabe?
0: A gente nunca pensou nos idosos, nunca pensou nos pets, né? Como se pensou agora, e vê esse movimento também das pessoas com filhos, as famílias atípicas, né? Com essa hipersensibilidade também, que é algo assim que a gente tem que ter essa compreensão. E se a lei existe, agora a gente tem um mecanismo de fazer uma cobrança e até pedir ajuda também às autoridades. Esse assunto não se esgota aqui. A Carla Araújo é terapeuta ocupacional. Hoje a gente focou na questão dos fogos, Carla, mas se você quiser articular com a nossa produção uma outra vinda para também falar sobre como o seu trabalho pode ajudar as crianças atípicas, né, as famílias atípicas, vai ser um prazer voltar a falar com você.
3: Muito obrigada pelo convite e estou à disposição.
2: Obrigada. Conversamos com a terapeuta ocupacional Carla Araújo e agora a gente vai com as informações trazidas pelo Rogério Costa.
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4: Volta direto da redação aqui no Jornal da Mix e o SAMU faz um alerta sobre o aumento no número de acidentes envolvendo patinetes elétricos e bicicletas elétricas aqui na capital. Há aproximadamente 150 patinetes e outras 70 bicicletas disponíveis o tempo todo, o dia todo, para as pessoas poderem utilizar. E o serviço já passa a se tornar uma preocupação para as autoridades da saúde. Segundo dados do SAMU, 21 pessoas foram atendidas por queda em via pública entre janeiro e maio deste ano, média de 4,2 acidentes por mês, um número que é considerado ainda subnotificado, ou seja, há ocorrências que simplesmente não foram registradas, por isso não constam no levantamento. Há portarias, tanto do DMTT quanto do CONTRAN, estabelecendo regras claras para o uso desses veículos. Velocidade máxima de 6 km por hora em calçadas, 25 km por hora em ciclovias, proibição de equipamentos acima de 1.000 watts, uso individual obrigatório de equipamentos de proteção e também a proibição de pilotar sob efeito de álcool. O estacionamento só pode ser feito nas estações virtuais disponibilizadas, sendo vedado deixar esse tipo de transporte nas rampas dos prédios ou dos prédios públicos, garagens ou mesmo na faixa de pedestres. Na prática, a realidade é a fiscalização que tem sido frágil, na opinião dos técnicos do SAMU. A maioria das pessoas está pilotando sem capacete, sem equipamentos de proteção, o que pode causar lesões na face, fraturas nos membros inferiores e superiores, lesões de alto potencial de gravidade, inclusive alerta o SAMU, dependendo naturalmente de como a pessoa estiver protegida e da velocidade utilizada durante a utilização do equipamento. A maior quantidade de acidentes ocorre exatamente nos finais de semana. Então é importante que todo mundo esteja atento e prudente sobre os perigos causados por esse tipo de transporte que está sendo oferecido para todas as pessoas. Inclusive é importante que apenas pessoas maiores de 18 anos e possam utilizar esse tipo de equipamento, mas não é o que a gente vê na prática. Ou seja, segundo o SAMU e na opinião de muita gente da sociedade, tem faltado uma fiscalização mais efetiva. É com vocês.
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0: Complementando a informação trazida pela Carla Araújo, aqui em Alagoas, a Igreja Católica, por determinação do arcebispo Dom Beto Breis, ele determinou que em todas as atividades da igreja,

0: engano, alguém da Construção Civil, que teria sido atingido. Já começou a ser examinado pelos paramédicos aí do Corpo de Bombeiros, felizmente já em atendimento. O trabalhador está consciente, mas em função de ter sido uma queda de moto, em função aí de um contato com um veículo, ele permanece em repouso lá, sendo atendido. 7h41, a gente segue agora para um rápido intervalo comercial. 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
2: Pergunta do Gustavo, de São Paulo. Duda, eu sou motorista de aplicativo. O carro alugado tá caro demais e fui ver de financiar um usado. Mas pediram 40% de juros ao ano. Vale a pena assumir essa bucha pra ter algo que é meu? Ou o aluguel ainda é um mal menor?
3: Gustavo, quem segue meu canal sabe que eu raramente sou a favor de aluguel de qualquer coisa. Porque no aluguel você fica pagando por um tempão por um negócio que nunca vai ser seu. No seu caso, se você puder financiar um carro, vale mais a pena. Tem vários vídeos lá no meu canal com todos os cálculos mostrando como até para quem trabalha como motorista de aplicativo, vale mais a pena financiar seu carro do que ficar alugando, porque o aluguel de um carro já é caro. E se você usa o carro para trabalhar, aumenta mais ainda. O problema é que no seu caso a loja tá enfiando a faca nos juros do financiamento, tá? Hoje os juros de um financiamento de carro estão na faixa de 26, 28% ao ano. Então, você tem que ver se essa loja cobra valores abusivos mesmo, ou se é porque o seu score tá muito baixo. Quando o nosso score tá baixo, os bancos acabam aumentando os juros por não terem certeza se você vai pagar direitinho as parcelas ou não. Então, pesquisa melhor, vê como ficaria o financiamento em outras lojas e vê como é que tá o seu score, tá? Se tiver vermelho, tenta melhorar isso e, enquanto isso, dá uma olhada no preço de outros carros, em outras locadoras, para ver se consegue um aluguel mais barato até liberarem o seu financiamento.
4: Se você tiver alguma dúvida, manda uma mensagem pra gente no WhatsApp da Mix, 11 98340 8000, e me segue nas redes sociais Primo Pobre no YouTube e @EduardoFeldberg no Instagram.
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1: Muito bem, o trânsito da capital agora, a gente já se reportou essa ocorrência de acidente no Jaraguá, o trabalhador está sendo atendido, tá com a ambulância aí do Corpo de Bombeiros, parabéns a essa equipe incansável, né? Sempre salvando vidas. Você que nos acompanha, pague a taxa de incêndio para que os bombeiros tenham recursos também para fazer sempre um bom atendimento. Há um registro de acidente, mas é no sentido da contramão. Quem segue para a parte alta da cidade, há aqui um registro próximo ali, depois do Exército, 59º Batalhão, uma ocorrência de acidente ou carro quebrado, tá? Pelo menos é o que está apontando aqui, está mudando também o trânsito naquela região. No sentido centro, a Fernandes Lima segue apresentando vários pontos de retenção e congestionamento também para quem segue em direção à região central da capital alagoana. 7h47.
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2: Gente, a vacina contra a dengue desenvolvida pelo Instituto Butantan. Vocês estão acompanhando, né, essas informações em torno da Qdenga, né? Isso foi suspensa temporariamente pelo Ministério da Saúde. Essa decisão ela foi tomada de forma preventiva, não afeta os demais imunizantes disponíveis no sistema público. Vamos acompanhar na reportagem.
3: Localizado na Praça da Maravilha, é um dos principais pontos de vacinação de Maceió. Ao longo da semana, o movimento é constante.
4: A procura aqui é bastante significativa, tá? Dia de segunda-feira temos BCG e hepatite B, como também as de rotina, como tétano, hepatite, penta, VIP, tríplice viral, todas vacinas de rotina para as crianças e adolescentes.
3: Entre uma dose e outra, Érica reforça o cuidado com quem mais ama. Ela levou a filha Beatriz para atualizar a caderneta de vacinação e também aproveitou para fazer a imunização que faltava.
5: Importante por proteção, né, para a saúde, para que a gente não tenha problemas futuros.
3: A mãe sabe que a prevenção começa nos pequenos gestos e que manter a vacinação em dia é uma das formas mais importantes de proteger a saúde e o futuro da filha.
5: Eu sigo certinho a orientação da pediatra, a gente sempre dá conforme o tempo, né? Agora chegaram as vacinas, né, do 1 ano e 3 meses. A gente gosta de seguir certinho um calendário e aí agora ela vai tomar da influenza.
3: Entre as vacinas disponíveis no Sistema Único de Saúde estão as da dengue, incorporadas pelo Ministério da Saúde desde dezembro de 2023. Uma delas é a Qdenga, fabricada pelo Laboratório Takeda. A vacina é aplicada em esquema de 2 doses para um público específico.
6: A faixa etária é de 10 até os 14 anos. Os adolescentes devem tomar porque houve os estudos a princípio e nesse momento Takeda é para os adolescentes.
3: Já a vacina do Butantan é 100% nacional e de dose única, voltada a profissionais de saúde, da atenção primária à saúde e de forma ampliada para o público de 15 a 49 anos em 3 cidades do Brasil.
7: O Ministério da Saúde anunciou a suspensão temporária da estratégia de vacinação da Butantan DV contra a dengue. Com isso, o uso do imunizante fica paralisado para investigação após casos de reações.
6: A princípio, a vacina foi distribuída para os postos de saúde e para os profissionais da área de saúde, né? Da atenção primária, principalmente. E aí, esses postos de saúde recebiam as vacinas e faziam para os ACS, né? O agente comunitário, para os enfermeiros, para os médicos, essa vacinação. Houveram casos de ESAVs, que são os efeitos adversos das vacinas. E aí, o Ministério recomendou que fossem suspensas essas vacinas no momento para uma investigação realmente se estavam associadas à vacina ou era apenas uma coincidência.
3: A medida foi adotada por precaução, em decisão junto com a Agência Nacional de Vigilância Sanitária, após o registro de 42 casos com sinais de alerta. 3 foram classificados como casos graves, incluindo 2 óbitos. Em Alagoas, as vacinas seguem nos postos, mas com a vacinação paralisada.
6: No momento, ela vai permanecer com os municípios até que finalize essa investigação. Vai continuar no posto de saúde armazenadas, porém são suspensas para não aplicação.
3: Lucilane faz parte do grupo de profissionais que recebeu dose do imunizante. Em março deste ano, quando tomou a vacina, não apresentou reações. Mas a técnica relata a identificação de casos com sinais de alerta em pessoas conhecidas.
8: Teve uma colega que ela teve algumas reações adversas, está sendo investigado. Tem vacinas imunizantes todas que podem ter reações, sim. Mas uma febre, uma dor local, que é uma reação esperada. No mais, pode vir tomar suas vacinas tranquilamente.
3: Em nota, a Secretaria de Saúde de Maceió reforçou que a vacina do laboratório Takeda permanece disponível nos pontos de vacinação da capital e confirmou a suspensão temporária do imunizante do laboratório Butantan. Disse ainda que na capital alagoana não houve registro ou notificação de sintomas, reações adversas ou quaisquer intercorrências relacionadas à aplicação do imunizante do Instituto Butantan. Dados do Programa Estadual de Controle de Zoonoses apontam que este ano foram notificados em Alagoas 977 casos prováveis de dengue, com 2 óbitos. A Secretaria de Estado da Saúde alerta que em caso de sintomas da doença é necessário procurar a unidade de saúde mais próxima. Apesar da suspensão, outros imunizantes continuam disponíveis ao público. E a imunização é a forma mais eficaz de combater vírus e não desenvolver as formas mais graves de doenças.
4: A gente tem que se prevenir, né? Vacina salva vidas, né? São vacinas que vai proteger a gente de vários vírus. Então, não tem para que ter medo. Pode vir para cá se vacinar com tranquilidade e a gente está aqui para atender esse público.
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1: Pois é, tomara que se esclareça o quanto antes disso, porque vacina continua sendo a única forma da gente se preservar, né? Todos nós só estamos aqui até hoje aqui por conta de vacinas e elas obviamente salvam vidas. Saber o que é que deu errado é fundamental para que a gente siga. Falar de Copa do Mundo com o maior especialista de futebol do Brasil, o comentarista Paulo Vinícius Coelho, PVC.
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9: Esse aqui é o Estádio Azteca, que pra FIFA tem o absurdo de se chamar Estádio Cidade do México. Como assim? O nome Azteca é uma relação com o povo Azteca, que dominou e deu a cultura do povo mexicano até 1521, quando os espanhóis prenderam o imperador Cuauhtémoc dos Aztecas e fizeram domínio espanhol na Cidade do México. O Estádio Azteca vai ser a primeira abertura de 3 Copas do Mundo. 86 foi Itália e Bulgária. 70 foi México 0, União Soviética 0. E agora México e África do Sul, a primeira abertura de Copa repetida, igual a 2010. E no mesmo dia, 11 de junho de 2010, 11 de junho de 2026. O México não perde há 7 estreias e a África do Sul nunca venceu numa estreia. É esse o contexto do jogo que abre a Copa do Mundo. Um pouco desorganizada, um pouco complicada, com um problema inédito. Veto de visto dos Estados Unidos ao árbitro somali. O presidente da FIFA, Gianni Infantino, disse que tentou resolver e é uma pena não ter conseguido, mas que ele não pode se meter com a polícia dos Estados Unidos. Aqui começa a Copa do Mundo e sábado tem o Brasil, com Vinícius Júnior e Rafinha juntos contra a seleção do Marrocos. Paulo Vinícius Coelho, PVC, para a Central Gazeta de Notícias na Copa do Mundo.
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1: Muito bem, são 7 horas e 55 minutos. Hoje é dia de Neon, né? O grande evento do Sebrae para micro e pequenos empresários, tá? Você que acompanha a nossa programação, você viu nossa divulgação aqui. Grandes nomes, né? Aí vão estar passando por esse evento articulado pelo Sebrae. Nossa representante lá será Thaís Cavalcante. Ela que, inclusive, está atenta muito ao surgimento de novas ferramentas de inteligência artificial. Com essa informação do Paulo Vinícius Coelho, a gente vai chegando ao final. Lembrando a você que está decorando a sua rua, né, para o jogo da Copa do Mundo, existem algumas regras do Ministério Público, achei que foi um excesso, mas enfim, regras são regras, para que você possa também fazer a decoração da sua rua, né? Principalmente porque são ruas muitas vezes aí com pouco movimento na periferia da capital alagoana, tá certo? Aqui e acolá um outro bairro nobre pintou, mas a tradição mesmo é do povão. E eu sei que vocês são respeitadores, não vão danificar placas, não vão danificar equipamentos públicos como postes e principalmente fiação, tá? O Ministério Público fez essa recomendação, achei, repito aqui, um pouco mais de excesso, mas vale a pena a orientação para que a gente brinque e torça sem dificuldades, tá bom? Eu queria agradecer a todos pela audiência. Quem quiser mais informações, vai lá para a TV Gazeta. Daqui a pouco tem os bastidores da política, estarei ao lado do Thiago Gomes. Quem quiser continuar no pique das músicas, interagindo, Kelsan assume na sequência a programação aqui da Mix. Depois lá na frente tem o Geleia, agradecendo a Thaís Cavalcante pela sua presença. Até amanhã, se Deus quiser. Valeu.
2: Valeu! Fiquem com o Kelsan agora e o melhor mix do Brasil. Até amanhã.
0: 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Com 48 seleções, a Copa do Mundo fica mais democrática e também mais imprevisível, né? Mais países participando significa mais histórias, mais zebras e também mais emoção. É isso porque aquele jogo tranquilo pode não ser tão tranquilo assim. Sempre acaba rolando alguma novidade, alguma surpresa. E cá entre nós, depois da campanha de Marrocos na Copa passada, alguém ainda arrisca dizer qual

0: de aprontar, hein?
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11: 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Santo Antônio é conhecido como Santo Casamenteiro? A gente vai te contar agora. Segundo alguns historiadores, uma mulher muito pobre tinha o sonho de se casar, mas não possuía dinheiro. Então ela teve uma ideia: se dirigir à igrejinha, se ajoelhar em frente à imagem de Santo Antônio e pedir. Logo depois, essa mulher teria recebido um bilhete: se dirija ao comerciante fulano. Quando ela chegou lá, o comerciante entregou um saco com moedas de prata. Assim ela conseguiu se casar. E Santo Antônio ficou conhecido como Santo Casamenteiro. Tradição, religiosidade, está no São João de Alagoas. E o São João de Alagoas é aqui na tela da TV Gazeta.
10: Que danada é isso? 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
0: Mix 8 e 4 pra você. Muito bom dia, boa quinta-feira. Hoje, 11 de junho de 2026. Por aqui eu sou o Cleberson San. E a partir de agora, quem manda aqui na

0: 3028000. Pede aí!
1: Bom dia, Mix.
0: Bom
1: aqui
0: dia.
1: É o Paulo Eduardo, Pavo de Cubatão, Baixada Santista. Tô pegando aqui na Eleva hoje. Gostaria de ouvir Anjos, o Rapa. Pra quem tem fé, a vida nunca tem fim. Valeu, Mix.
0: Pode ter certeza, aumenta aí, vai.
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1: Mix 8 e 11, esse é o Pede no Zap. Você participa ao vivo pedindo sua música aqui no melhor Mix do Brasil. Pra participar é só salvar na sua agenda aí, ó. 11 983 408 mil. Pede e a gente toca no volume máximo.
2: Bom dia, que é o Zon de Nova Serrana, Minas Gerais. Toca pra nós, qualquer um do Kini.
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1: Mix 8:27, esse é o Pede no Zap. Depois do intervalo, você continua participando. 11 983 408 mil.
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1: Mix 8:28, atenção motoristas. Trânsito nesse momento para você que segue pela Avenida Fernandes Lima, sentido centro, na altura ali do Santo Amaro. Você já vai enfrentar um trânsito intenso. Uma longa linha vermelha indica que o trânsito está lento até próximo à Praça do Centenário. Já para você que segue no sentido Tabuleiro, você vai ter também um pouco de dificuldade, hein, gente? Vários pontos aqui, ó, de trânsito lento e congestionado, sentido Tabuleiro também, na altura da Pitanguinha. Uma longa linha vermelha indica que o motorista precisa ter muita paciência.
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1: Quinta-feira com nebulosidade variável e possibilidade de chuva passageira a qualquer momento. A temperatura agora em Maceió é de 29 graus.
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1: Mix 8h32.
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0: Salva na sua agenda aí, ó. 11 983 408 mil. 11 983 408 mil. Francisco, você tá por onde? Bom dia.
1: Bom dia, Mix. Aqui é Francisco de Fortaleza. Estou mandando a mensagem pra poder pedir. Desde quando você se foi da Fresno?
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1: Mix 841, esse é o pede no zap, tocando só as melhores. O que você gosta de ouvir, a gente toca aqui na Mix todos os dias, hein? E aí, quer participar também? Tem alguém aniversariando hoje aí? No seu trabalho, em casa, onde você estiver, participa. 11 983 408 mil. É só pedir e a gente toca.
2: Pink Try é o que eu gostaria de mandar pra todo o pessoal da galera da Mix. É Luiz Henrique do bairro Leblon de Belo Horizonte.
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1: Mix 8h59, por hoje acabou aqui o pede no zap com esse som muito massa aí do Jota Quest, Acenda o Farol, música inclusive regravada do Tim Maia. E você curte aqui no melhor mix do Brasil. Por hoje acabou.
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1: E a indústria da construção de Alagoas gerou quase 5 bilhões em incorporações, obras e serviços em 2024, segundo a pesquisa anual da indústria da construção, divulgada ontem pelo IBGE. O volume, correspondente a 1,1% dos 522 bilhões movimentados em todo o país, é resultado do trabalho das 607 empresas ativas no estado naquele ano.
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3: Mix 96, e atenção para você que segue no centro, exatamente na rua Barão de Atalaia, trânsito intenso nesse momento. Se puder evitar Barão de Atalaia e pegar uma via alternativa, vai na fé.
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Mix do Brasil, 928. 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
0: Mix 96 e atenção motoristas, para você que segue exatamente pela Avenida Menino Marcelo, sentido Barro Duro, você vai enfrentar um trânsito intenso já na altura ali da entrada do condomínio Aldebaran. E aí esse trânsito, ele se estende até próximo ali, ó, trazer para você aqui exatamente até a Justiça Federal. E aí ele se estende mais um pouquinho ainda. Aqui no Google Maps, vai atualizando em tempo real e a longa linha vermelha aqui indica trânsito lento, sentido Barro Duro. Já para você que segue no sentido ao contrário, sentido Cidade Universitária, alguns pontos de retenção, porém o trânsito flui com mais tranquilidade.
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3: Quinta-feira com períodos curtos de sol, intercalados com períodos de nuvens. A temperatura agora é de 29 graus.
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5: Mix 936.
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0: E tem novidade de cinema, e essa daqui, ó, é nostálgica, hein, gente? É que foi divulgada a primeira prévia de A Era do Gelo 6, o novo longa da famosa franquia de animação. O filme deve chegar aos cinemas mais de 10 anos depois do lançamento do último, que foi A Era do Gelo 6, o Big Bang, lançado em 2016. Lembrando que a franquia A Era do Gelo começou no ano de 2002 com a direção do animador brasileiro Carlos Saldanha. A Era do Gelo 6 chega aos cinemas em fevereiro de 2027. Para assistir a prévia do longa, vai lá agora, radiomixfm.com.br.
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3: Vamos lá,

0: precisa passar pelo plenário do Senado.
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0: tem essa faixa vermelha. Significa dizer que o trânsito tá muito intenso, ali bem próximo ao UFAL, no sentido descendo para o centro, ok? Já quem vai mais acima, subindo para o aeroporto, vai encontrar o trânsito moderado. E para você que tá saindo do bairro do Tabuleiro, preste atenção. O trânsito também vai de moderado a intenso, porque é um bairro muito comercial.
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0: bem, é uma partida de futebol, é ou não é? Grandes emoções. Em clima de Copa do Mundo, a gente começa muito bem o Balde Mix Express de hoje com um som direto lá dos anos 90. É uma partida de futebol, só podia ser o Skank, galera. E composta com aquele clima de vestiário, a música é mais que uma parceria de Samuel Rosa com Nando Reis, hein? E tem aquela letra que exalta a emoção do torcedor, inclusive o clipe histórico gravado lá no Mineirão, que foi feito durante um clássico entre o Atlético Mineiro e o Cruzeiro, e contou com a participação de músicos boleiros no clipe, como Gabriel Pensador, o Tony Garrido, o Jorge Benjó, só potência, hein? Evandro Mesquita e ex-jogadores como o Nelinho, o Reinaldo e Éder Aleixo. E é com essa energia que a gente curte agora esse clássico dos anos 90, bem no clima. Baú da Mix Express pra gente jogar uma grande partida de futebol. Então aumenta o som aí, ó.
1: Baú. 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
3: Vamos de carona? Você que tá na Fernandes Lima nesse momento, próximo a Fernandes Lima. Vou falar agora pra quem tá saindo da Governador Afrânio Lages, indo sentido Fernandes Lima. Todo o trajeto vai de moderada intensa em alguns trechos, pra quem tá saindo do Jacintinho e descendo pela própria ladeira Afrânio Lages, ali bem próximo à Praça da Macaxeira, vai encontrar o trânsito moderada intenso também. E próxima estação do nosso terminal rodoviário, na verdade, viu? Pra você que vai entrar pro Feitosa, também vai encontrar um certo ponto de retenção na rotatória e dá acesso à rodoviária e também a principal do Feitosa, Avenida Governador Lamenha Filho.
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3: Temperatura deu uma subida, viu, gente? Os termômetros marcando 28 graus. A umidade relativa do ar está em 70%. Agora com sol e algumas nuvens esparsas.
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5: A indústria da construção de Alagoas gera quase 5 bilhões, diz o IBGE. Entenda, a indústria da construção de Alagoas gerando 4,9 bilhões em incorporações, obras e serviços em 2024, segundo a pesquisa anual da indústria da construção divulgada essa semana pelo Instituto Brasileiro de Geografia e Estatística. O volume corresponde a 1,1% dos 522,5 bilhões movimentados em todo o país. É resultado do trabalho das 607 empresas ativas no estado naquele ano. Juntas, essas companhias empregavam 24,2 mil trabalhadores no ano de referência da pesquisa e desembolsaram mais de 700 milhões em salários, retiradas e outras remunerações.
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5: Mix, agora são 11h04 e vamos juntos nesse trânsito aqui de Maceió, na parte baixa da cidade. Você que tá no bairro da Ponta Verde, na Avenida Professor Vital Barbosa, o trânsito tá moderado. Você tem essas transversais ali da Avenida Doutor José Sampaio Luiz também. O trânsito fica moderado até a chegada na Orla. Na Orla existem vários semáforos, que é muito importante, mas o trânsito fica variando de moderado a intenso. Faixa amarela, o trânsito está moderado. E faixa vermelha, o trânsito está muito intenso. Aparece aqui no satélite pra gente. Quem vai seguindo até a Praia de Jatiúca também vai encontrar alguns pontos de retenção até a chegada no posto 7, a famosa curva do posto 7, para você chegar na Avenida João Davino.
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3: Temperatura deu mais uma subida. Os termômetros estão marcando 28 graus e com a umidade relativa do ar elevada, superior a 90%. O clima atual é caracterizado por céu nublado, nebulosidade variável e possibilidade de pancadas de chuvas passageiras típicas da estação.
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3: 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Mix agora 11:30.
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3: A previsão do mercado financeiro para o Índice Nacional de Preços ao Consumidor Amplo, o IPCA, referência, na verdade, oficial da inflação no país, passou de 5,09% para 5,11% este ano. A estimativa está no boletim Focus desta semana, inclusive a pesquisa divulgada semanalmente pelo Banco Central, com aquela expectativa de instituições financeiras para os principais indicadores econômicos.
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9: E a
3: gente tá juntos aí nesse trânsito, você que tá no litoral norte ou quem tá indo também no sentido litoral norte. Uma boa alternativa é a Avenida Litorânea, por Cruz das Almas, até a chegada lá em Jacarecica. Já que você tá voltando de Paripueira e vai chegando ali bem próximo a Josefa de Melo, presta atenção. Aquela bifurcação ali, o trânsito vai de moderada intensa para quem vai subir a Josefa de Melo e seguindo pela própria Gustavo Paiva até o centro da Capão Lagoana também, você vai encontrar alguns pontos de retenção. Já no comecinho da tarde agora, esse intervalo do almoço, a tendência é aumentar ainda mais o fluxo de veículos nas pistas, então fique ligado em outra alternativa, também para você que vai subir para o bairro do Jacintinho pelo Ladeirão. O famoso Ladeirão do Jacintinho, que dá acesso à UPA, e também ao bairro do Jacintinho, que é um próprio bairro muito comercial. Fique ligado.
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3: Mix agora, meio-dia e dois. Aqui o Geleia, a partir de agora, começando mais um programa que tem a sua marca, que tem a sua cara, a sua identidade. Aqui você confere as músicas mais pedidas da programação da Mix e os hits que a galera escolheu e que estão bombando aqui na rádio, claro. E é sucesso atrás de sucesso, aquela energia lá em cima e aquela vibe positiva que só a Mix tem. Fala a verdade, você acessou lá o nosso portal, mixfm.com.br, e também através do Zap Mix, mandou a sua lá, 11 983 408 mil. E na quarta de hoje, a Just Might, eu tô falando de Bruno Mars.
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Marcelo Falcão, e é essa voz inconfundível aí do Chorão, por isso que o nome chama-se Legado. E você escolheu, chegou aqui na terceira posição nessa edição no Top Mix. E o Top Mix todos os dias, a gente tem aquele momento nostalgia, onde a gente viaja também. E no Top Mix vamos viajar pra 2009 com Lady Gaga, Alejandro. 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

0: Você sabe muito bem, essa parada aconteceu porque você fez acontecer. Escolheu a sua? Acessando o nosso portal rádio mixfm.com.br e no Zap Mix sempre tá lá. Manda a sua, 11 983 408 mil. Logo, logo tem outra edição. Final da tarde, hein? Fala logo aí, ó.
1: 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Daqui a pouco, 5 da tarde, tem mais.
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0: programa Zona Mendes, o melhor mix do Brasil. Your Love. E atenção, tem novidade de cinema e é demais, hein? Mix News. E essa daqui é nostalgia pura, galera. Foi divulgada a primeira prévia de A Era do Gelo 6, um novo longa da famosa franquia de animação. O filme deve chegar aos cinemas mais de 10 anos depois do lançamento do último, que foi A Era do Gelo, o Big Bang, lançado em 2016. A franquia Era do Gelo começou no ano de 2002, com a direção do animador brasileiro Carlos Saldanha. A trama original acompanha uma multimane, quem lembra lá, hein?
1: Manny!
0: O tigre de dentes de sabre, Diego, e a preguiça gigante Cid, amigos em uma época muito distante dos dias atuais. Um dia, eles encontraram um menino esquimó, totalmente sozinho, e decidem ajudar ele a achar a família dele. Que da hora, hein? A Era do Gelo 6 chegou aos cinemas em fevereiro de 2027. Tá muito longe, não. E pra assistir a prévia do longa, vai lá. Então confere junto com a gente. Acesse agora radiomixfm.com.br.
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0: Atenção, Mix, pelo motorista que tá na parte baixa da cidade. Você que tá no bairro do Prado, indo no sentido pela Avenida Siqueira Campos, no estádio Rei Pelé. Vai seguido no sentido estádio Rei Pelé. O trânsito vai te mandar da intensa nessa região, bem próximo ao parque lá da pecuária. A gente sabe muito bem que existem ali vários semáforos, né, gente? Mas é importante. Então o trânsito fica um pouco mais lento esse intervalo aí, começo de tarde e o intervalo do almoço. Na volta para o centro também, alguns pontos de retenção. E para quem tá vindo pela Orla, no sentido litoral sul para o centro da cidade, na Avenida Assis Chateaubriand até a Avenida da Paz, também alguns pontos de retenção, mas o trânsito vai moderado.
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2: Ei, você sabia que ainda tem gente que não sabe por que o milho é o rei dos pratos juninos? Pois é, pamonha, milho assado, milho cozinhado, canjica, munguzá, tudo isso acontece porque o mês de junho concentra a maior colheita de milho na maior parte do país. Ah, Neto, mas eu já sabia. O que você não sabia é que o São João de Alagoas tá cheio de delícias de milho. E São João de Alagoas é aqui, na tela da TV Gazeta.
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6: Temperatura deu aquela subida, gente. Os termômetros marcando 29 graus, o céu tá limpo na capital alagoana. Algumas nuvens esparsas, mas tá quente. 29 graus e a umidade relativa do ar está em 67%.
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1: Banco Mundial reduz previsão de crescimento do Brasil para 1,9% neste ano. O valor representa uma queda de 0,1 ponto percentual em relação à projeção anterior de 2,6%. Para a economia global, a estimativa é de crescimento.
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4: E se você não tem motorista que tá nessa tarde agora de quinta-feira, já com aquele cheirinho e aquele gostinho de sexta, quem tá subindo pra parte alta da cidade, nesse momento pelo Barro Duro, você nesse momento tá aí transitando em frente ao Fórum Desembargador Jeromel Fernandes, o trânsito vai te moderar da intenção um bom trecho. Mais à frente, naquela bifurcação que dá acesso à Avenida Menino Marcelo, bairro da Serraria, também um grande ponto de retenção. O satélite nos informa aqui que há vários pontos de retenções. Isso significa dizer que o trânsito está um pouco mais parado até a chegada na rotatória. Lá próximo ao Benedito Bentes, em frente ao shopping, que dá acesso à avenida principal para você ir para o Benedito Bentes. Então, fique ligado. A qualquer momento, a gente tem mais notícias do trânsito.
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4: Mix 1 e 2. 40 minutos só de música. É muita música da hora, não é? 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

0: do Super Mix. Só música super, galera. Então fica sempre na cola. A qualquer momento tem outra edição. Falou? Ó, volume máximo aí, ó.
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6: 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Mix 1:42.
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0: Mix 1223, agora Shakira, Hips Don't Lie. Já já a gente volta com muito mais aqui na Mix.
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0: Segunda-feira, Bastille com Bombay.
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0: Mix agora 3:02. Tá começando mais uma edição aqui do Super Mix. 40 minutos de música sem nenhum intervalo. Começando agora. 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
6: 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Mix. 4 horas.
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10: Você sabia que a fogueira de São João tem origem religiosa? É isso mesmo. Segundo alguns historiadores, quando João Batista nasceu, Santa Isabel acendeu uma fogueira, primeiro para seguir a tradição da época, e segundo, para comemorar e simbolizar este momento tão lindo que é o próprio nascimento. Sendo assim, a fogueira logo após virou um símbolo incrível das festas de São João, principalmente no Nordeste, e tá aí brilhando bem muito nas tradições que a gente ama. São João de Alagoas é aqui, na tela da TV Gazeta.
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0: Mix agora 4h34. Rolou aqui Katy Perry, Snoop Dogg com California Girls. Daqui a pouquinho a gente volta com muito mais músicas pra você. Não sai da Mix não, tá?
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0: daqui a pouquinho a gente retorna, tem mais músicas, tem Top Mix chegando.
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1: Mix agora 5:06. Está no ar mais uma edição aqui do Top Mix. São as mais pedidas por você, claro, que são as mais legais também, né? Quarta posição de hoje, chegando com eles, BTS com Swim.
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1: Mix agora 5h22, música número 1 de hoje no Top Mix, Alex Warren com Ordinary.
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1: As informações aqui, ó.
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1: Novidades de música: foram anunciadas as datas do Best of Blues and Rock, festival que reúne atrações do rock e também do blues. Nas últimas edições, o festival aconteceu em julho, mas neste ano, o Best of Blues and Rock vai acontecer no fim do ano, nos dias 20, 21 e 22 de novembro, no Parque do Ibirapuera, em São Paulo. Na edição do ano passado, o festival contou com shows do Deep Purple, Alice Cooper, David Mitchell's Band, Vitor Clay, Barão Vermelho, Black Panther e muito mais. Ainda não foram reveladas as atrações da edição deste ano do Best of Blues and Rock, mas claro que a gente fica de olho. E qualquer novidade a gente conta, sabe onde? 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
0: No clima da Copa, 2 México, 0 África do Sul.
2: Começou.
0: A bola tá solta,
2: México,
0: né?
2: Começou bem. Eu vi imagens ali da cidade do México.
0: Você tá maluco,
2: uma
0: cara.
2: Galera, mas tinha muita gente, um telão enorme. Imagina na hora do primeiro gol do México, gente.
0: Meu Deus do céu,
2: vai
0: com
2: ser
0: golaço.
2: Assim aqui no Brasil. Vai, Brasil! Sabadão, a Mix vai transmitir o jogo do Brasil. Aliás, nessa Copa, nós aqui da Rádio Mix vamos transmitir todos os jogos do Brasil. Então, e outra, em rádio não tem delay.
0: Não tem
2: delay.
0: Se
2: tiver que fazer gol e vai fazer gol, você vai ouvir primeiro no rádio e aqui com a galera do Charla Podcast.
0: Exato.
2: Então, nesse sábado já começaremos, Gisá.
0: Só que tem um negócio, a Copa começou hoje e eu vou falar uma coisa pra você, Raiz. Uma vez, numa Copa, que eu bebia muita vodka e vivia a vida loucamente, a música que tocava era essa. Quem lembra, meu Brasil?
2: Nossa.
0: Ah, a Copa começou! E o quê? Quem lembra dessa, ó? Você lembra dessa Copa, gente? Foi 2006, será? Alguém me ajuda aí?
2: Nossa, eu não vou lembrar.
0: Olha, isso não é muito clima de Copa?
2: Isso
0: fala
2: é total
0: a verdade.
2: Clima de
0: mano,
2: Copa.
0: Essa música deveria voltar pra programação da Mix, não só hoje.
2: Mas toca de vez em quando.
0: Mas tem que tocar mais.
2: Toca.
0: Ó. Sobe o som, Giza. É muito boa. Não é? Tem outra em clima da Copa. Pera que eu vou achar, porque a gente tá em clima de Copa,
2: cara,
0: e tem música que não pode deixar de existir, cara.
2: Nossa, tem tanta música que a gente pode lembrar que é incrível. E se a gente escolher uma música, depois a gente pode ser ingrato com outras músicas. Porque a música é o momento da vida, né? Ela conta o momento da nossa vida, cara.
0: Olha essa. Qual que é aquela música da Shakira mesmo? Era
2: Waka Waka.
0: Waka Waka, será que tem aqui?
2: Waka
0: vou
2: tem.
0: Pesquisar?
2: Tem Waka Waka.
0: Tem Waka Waka. Ô, Shakira, vamos lá, ela era casada na época, né?
2: É,
0: depois
2: será
0: foi...
2: que
0: tá
2: com
0: aqui,
2: Waka
0: mano.
2: Waka ela já era casada?
0: Gente do certeza. Céu, deixa eu ver aqui. Hoje a Giza tá com o teclado na mão. Isso significa que a gente vai resgatar algumas músicas na programação. Músicas que não deveriam ter saído. O quê? Meu Brasil!
2: Waka Waka! É quinta-feira de TBT!
0: Então, Raiz,
2: então.
0: Ó. É muito boa, não é?
2: Olha
0: Paulo,
2: isso.
0: Programação da Mix, ó, tem que pôr mais, tem que pôr
2: Paulinho
0: mais,
2: tá
0: ó.
2: Ouvindo, tá? Paulinho tá ouvindo, que ele tava na sala
0: tá tocando?
2: De
0: ele tá tocando aqui, né, na programação, tá de férias,
2: tá.
0: Não sabia. Nossa, Raiz, tem música que não deveria nunca parar de tocar no rádio.
2: Mas então, cada um tem uma história com uma música.
0: É verdade.
2: Cada pessoa tem. Agora é o seguinte, de vez em quando... né? Eu pego aí o ouvinte de surpresa, tiro todo o som,
0: tirei tudo, ó, como
2: silêncio.
0: Vazio, que vazio.
2: Ó,
0: que vazio.
2: Imagine um mundo sem música. Não dá pra imaginar.
0: Não dá, por isso que eu vou colocar outra.
2: Olha isso, cara.
0: Essa é de agora, não é, Yas?
2: É.
0: 2012? 14? Nossa, a Giza tá por dentro da Copa.
2: Eu também.
0: Mas você reparou que todas as músicas da Copa que eu coloquei aqui... é muito boa. A galera da live tá pirando. Vai, sobe o som, Giza. Essa rádio hoje vai ser uma loucura. A Copa começou e a Mix vai fazer a transmissão dos jogos. Se liga, meu Brasil. Tamo
2: ó,
0: clima.
2: Olá, lá, Shakira com Carlinhos Brau. Essa
0: caramba.
2: Aqui, ó. Aliás, Carlinhos Brau cantou o tema da Mix.
0: É, vocês estão malucos,
2: junto
0: cara.
2: Junto com Marcelo Falcão, e tá incrível. O maestro foi o DJ
0: senhora.
2: Bruno Martini.
0: Nossa, cara. Ó, beleza. Vocês já entenderam do que a gente vai falar hoje? Então vamos, meu Brasil, porque agora o Mix Tudo começou oficialmente e queremos uma música que você resgataria pra vida.
2: Nossa,
0: que não
2: cara.
0: Poderia ter saído do rádio. Vai, hoje é dia de TBT. E dependendo da música, se tiver a cara da Mix, eu vou procurar aqui e vou tocar um trechinho.
2: Então, tem aquela música que marca a vida da gente, um período da vida da gente.
0: Tem, Raiz.
2: Então, e essas músicas contam histórias e nós queremos a música e a história.
0: Arrasou, arrasou muito. Só que a história, ela tem que ser contada em áudio no arroba Mix Tudo na Mix ou no meu Instagram no Giza.on. Manda lá, Giza, essa música, ela deveria voltar a tocar muito, por isso. Vai que eu tenho a música que eu toco um trechinho dela.
2: Tem
0: vai.
2: Uma história. Ó, por exemplo, tem músicas que as pessoas escolhem pra entrar no dia do casamento.
0: É verdade,
2: que
0: nunca
2: se esquece.
0: É,
2: eu não, essa, quantas vezes eu vi, essa essa música tocou no meu casamento.
0: Essa música
2: que minha
0: tocou
2: noiva
0: no casamento.
2: Tá tentando, o meu marido tá...
0: Exatamente. Tipo, não, tem muitas, né? Tem aquela do Bruno Mars, né? Marry Me, ou Marry You, não lembro qual que é o nome.
2: Marry Me.
0: Então, a gente quer histórias e quer música, porque hoje o programa é nostálgico, a gente tem um baita convidado que tá a caminho.
2: Exato, e que tá contando uma história nesse novo trabalho dele.
0: Exato.
2: As músicas que fizeram parte da vida desse cara. Eu tava vendo aqui...
0: Não é qualquer cara, não.
2: E
0: cara.
2: Aí, de repente, eu ouvi uma música desse novo disco e... A música não tava saindo na minha cabeça.
0: Então, Raiz,
2: cara, porque a música
0: é boa.
2: Fez muito sucesso. Só que essa música em questão, ela não tem absolutamente nada a ver com o que a pessoa canta e toca.
0: É, que doido, né?
2: Isso que é muito louco. Ele cantou as músicas e cada música tem uma história. Só que ele vai contar as histórias e vai cantar as histórias também. Não vamos falar quem
0: não,
2: é.
0: Não, vamos ainda enquanto. Não.
2: Não, ainda não. Tá
0: então
2: bom.
0: É o seguinte, na hora que ele chegar, galera, a gente vai falar sobre as histórias das músicas que ele tá trazendo. Então, antes dele chegar, se eu fosse você, eu mandava agora no giza.on, no arroba Mix Tudo na Mix, uma música que você gostaria de resgatar pra programação da Mix, tá? Aproveita que hoje é quinta-feira, TBT.
2: Exato, TBT.
0: Conta uma história e cola no canal do Mix Tudo no youtube.com/@mixtudo pra você me ver o Raiz e saber antes de todo mundo quem é o
2: quem
0: nosso
2: é
0: convidado
2: que vem. Aliás,
0: hoje.
2: Pra você que tá no canal oficial da Rádio Mix no YouTube, você vai ver aí embaixo um link.
0: É.
2: É que a gente não consegue ver você que está interagindo no canal da Mix, porque a gente tá aqui com a tela aberta no arroba Mix Tudo na Mix. Esse é o nosso endereço.
0: Exato.
2: No YouTube. Então chega aí pra você interagir, pra gente ler. Ó, tem tanta gente por aqui, o Rodrigo Silva, Elaine Ginosa, FHRSTS. Nossa, tem aqui o Rodrigo Silva, muita gente. Então vem pra cá, arroba Mix, ó, tem que colocar o arroba, tá? Arroba Mix Tudo da Mix no YouTube.
0: Então vambora, galera, que eu começo com essa banda que o cara vive sem camisa, eu não sei porquê.
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1: Mix 614. Ô, Raiz, hoje é TBT nas redes sociais. O pessoal gosta, né? De uma boa lembrança. Poxa vida,
2: ainda mais quando tem música, Gisa.
1: Ah, sabe qual música eu resgataria pra programação da Mix? Já
2: nossa,
1: que o tema é esse?
2: Meu, assim, que faz tempo que assim, a gente novo na programação, é isso que você quer dizer?
1: É, tipo, sabe aquela música que bombou, mas bombou tanto e de repente sumiu? Sumiu
2: e a gente vai buscar. Tem outras. E aí ela vai pro baú.
1: Ah, mas eu busco, ó. Quem lembra?
2: O Psy. Gangnam Style. A música do Cavalinho.
1: Gangnam Style. Se você não viveu isso,
2: cara.
1: Se você não viveu isso, você não viveu. Eita, vou deixar tudo agora. Ó. Tá no trânsito, tá difícil aí, não tá? Ó, México 2-0, hein? Em cima da África do Sul.
2: Vai, Brasil.
1: Vai dar Brasil ou vai dar Marrocos? Responde aí. Mano, é muito música de Copa isso também, né? Não é, Raiz?
2: Nossa, total. Eu tô aqui vendo esse pessoal que tá no nosso canal no YouTube. Atenção, você que tá ouvindo a Mix, tem como você entrar no YouTube, menos você que tá no carro. youtube.com/mixtudoDaMix. Então você vem, interage, ficou com vontade? Não passa vontade. Chega aqui no nosso canal e já manda a música aí que marcou.
1: Sabe por quê? Porque esse programa é o melhor programa do rádio brasileiro. O nome dele é Mix Tudo. E eu posso provar. Aumenta o volume, meu Brasil! Opa, Gangnam Style! Essa eu resgataria. Essa aqui também é muito boa, Raiz. Lembra que bombou na programação da Mix?
2: Florida, low. Essa música é pra ir até o chão. E levantar.
1: Nossa!
2: Ele fala low, low, low. E vai até o chão. Vai até
1: cara,
2: o chão.
1: A Mix é a melhor programação do rádio brasileiro. Ó, lembra dessa, galera? Ah, o Raiz pediu pra resgatar essa daqui também, ó. Pra tocar mais na programação da Mix, ó.
2: Ah, gente.
1: Essa era a música de fazer o número 2, lembra? 8 minutos.
2: Exatamente.
1: É
2: essa
1: quando
2: é a música
1: a gente quer apresentador.
2: Todos os locutores do Brasil, quando eles estão apertados pra fazer o número 1 ou o número 2, né? Porque ela tem quase 10 minutos.
1: Curiosidade no Mix Tudo. Pois é, gente, ó. Tem uma história longa, dá pra sair no banheiro, dá pra ficar tranquilo.
2: Filme até.
1: Ver um filme.
2: Olha isso, cara. Legião Urbana para o Oeste Caboclo. Isso é história. Tá aí, Paulinho, toca mais. A gente toca de vez em quando na programação da Mix.
1: Toca, mas vamos tocar mais. Ah, tem uma que o ouvinte pediu, ó. California Girls, Kate
2: Olha
1: Perry.
2: Olha isso, Kate Perry é maravilhosa. Tem tantas músicas legais da Kate Perry, cara. Nossa, mas aí...
1: Não, muito boa, né, gente? Fala sério, vocês estão gostando do programa de hoje? Fala aí uma música que você gostaria de resgatar pra programação da Mix. Essa daqui, Raiz, ouvinte que pediu também, ó.
2: Qual? Ah, Rick Martin. Isso tem cara de Copa, meu.
1: Nossa, é verdade,
2: cima,
1: cara de Copa.
2: Não é total?
1: Vamos lá. É verdade, meu Brasil. Nossa, real, ó, ela tem uma vibe, né? E aí, galera, vai mandando uma roupa Mix Tudo na Mix.
2: Mamonas Assassinas.
1: Mamonas Assassinas, aqui, verdade, ó, né? Tem muita
2: René
1: música
2: Miranda
1: boa.
2: René Miranda pediu Mamonas Assassinas, muito bom.
1: Caramba.
2: René, tá aqui no youtube.com/... Mix Tudo na Mix. Chega
1: mas
2: junto.
1: Fala aí, por que essa música deveria voltar pra programação da Mix, né? A gente quer saber por que essa música deveria voltar pra programação da Mix. Você vai mandar no arroba Mix Tudo na Mix, no giza.on. Muita gente mandando aqui, principalmente na live.
2: Exato.
1: Lembrando que, atenção, youtube.com/@mixtudonamix. Esse é o nosso canal. Pra você que tá no da Mix, da Rádio Mix, você vai ver o link aí. A live até tá passando aí, mas na verdade a gente lê os comentários só no arroba Mix Tudo na Mix. Tem o link aí, clica nele e venha pra live mandar suas perguntas pro nosso convidado que já tá por aqui.
2: Exatamente. Ele só tá tomando uma aguinha. E lembrando uma coisa importante: desse áudio que você vai mandar também pro Instagram, @mixtudonamix e no giza.on, conta aí por que essa música que você gosta que você vai citar pra gente tem uma história bacana. Queremos histórias.
1: Exato.
2: Por que essa música marcou você ou marcou um momento, ou seja, algum momento da tua vida? Conta pra gente. A gente vai colocar essa história no ar também, tá bom? Demorou, capricha aí. Abusa muito desse microfoninho aí do WhatsApp, né? E não, do WhatsApp não. Desse microfoninho do Instagram.
1: Exato.
2: Olha o pad no zap.
1: É que ele apresenta o pad no zap, galera. Então, às vezes ele só fala do zap, mas tá tudo bem. Sabe uma música que tem que tocar mais na programação da Mix?
2: Qual?
1: E eu vou dar o play agora?
2: Qual?
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1: Green Day.

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1: Sonzeira, rock and roll na veia, 6h21, som com Green Day, falando de música boa. Ô, Raiz, o nosso tema de hoje tá especial pro nosso convidado,
2: Exatamente,
1: né?
2: Quinta-feira é dia de TBT, né, gente?
1: Exato.
2: Então a gente quer saber de você, já manda áudio pra falar pra gente, músicas que fizeram parte da sua vida. Alguma música, ou seja, tem uma música que tem uma história, essa história que faz parte aí da sua vida, mas a música marcou. E o nosso convidado, ele cantou a história dele nas músicas que ele gosta. Isso é pra poucos, tá? E ficou legal pra caramba.
1: Sabe o que é o mais louco? Quando eu fui vendo as músicas, a lista, falei, cara, vou ter que ouvir, porque agora eu quero saber como foi essa releitura desse grande cantor, apresentador e ator. Eu não vou revelar no ar.
2: Agora é o seguinte, passa pelo axé, passa pela MPB.
1: Passa mesmo, aliás, que MPB, da MPB raiz.
2: Uma das músicas preferidas da vida também, essa que ele cantou.
1: Exatamente. Ah, tem tanta coisa legal, galera, e o nosso convidado já tá no estúdio. Ou seja, você vai descobrir antes de todo mundo se você entrar agora no youtube.com/@mixtudo.
2: Peraí um pouquinho, então. Só fala um oi pra galera.
1: Só oi, não fala seu nome.
2: Oi, galera.
1: Manda aquela voz misteriosa, a gente volta já já.
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0: 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Tá na hora do É Da Sua Conta com a nossa querida Fabi da PicPay. Gente, PicPay sempre trazendo as melhores dicas pra gente aqui no programa. E hoje, é claro que a gente vai falar de Copa do Mundo. Alô, México! 2-0 em cima da África do Sul. Ai, ai, ai, será que vem o Hexa aí? Bom, uma coisa a gente não pode negar, né? Época de Copa do Mundo também é uma época boa pros empreendedores. E a Fabi tem várias dicas pra você que tem o seu negócio, pra você que quer aproveitar pra faturar muito mesmo nos jogos. Fabizinha, ótima noite pra você, meu amor.
1: Boa noite pra você, Giza, pro Raiz, pro convidado misterioso que tá aí com vocês. É isso, Giza. Não vou falar quem é, né?
0: É, não conta.
1: É isso, então. É uma boa oportunidade agora, essa época, para as pessoas poderem faturar um pouco mais, né? Os itens mais procurados nos dias de jogos são do setor de alimentos, né? Carnes para churrasco, petisco, bebidas, né? Mas boa parte dos consumidores também pretendem comprar camisas oficiais ou temáticas dos jogos e adereços, né? Como bandeiras e cornetas. Esses produtos podem render aí um faturamento extra para os comerciantes nessa época do ano.
0: E uma coisa inegável, né, Fabi? 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
1: Mix são 6h32, estamos de volta falando de música hoje. Uma música que você resgataria na nossa programação. Já vai mandando. Ô, Raiz, a gente falou, né, que a gente ia revelar o nosso convidado de hoje. Foi uma voz misteriosa e a gente não vai revelar ainda. Calma, eu queria pedir pra essa voz misteriosa, ela escolher, sei lá, uma música do Titãs. Deixa eu ver se eu tenho aqui. A voz misteriosa vai escolher uma música do Titãs. Fala aí uma música do
2: Titãs. Qualquer uma?
1: Qualquer uma. Música do Titãs.
2: Bichos escrotos, pode ser?
1: Deixa eu ver se tem aqui.
2: O hino.
1: Deixa eu
2: ver. Já foi proibida.
1: Então não tem, quer ver? Não, não tem, bichos escrotos.
2: É porque foi proibida a difusão.
1: A gente tem Pra Dizer Adeus, Os Cegos do Castelo.
2: Ah, é lindo, Pra Dizer Adeus.
1: Pra Dizer Adeus. Então, peraí, vocês já sabem de que eu tô falando, gente.
2: A voz do convidado.
1: Peraí, deixa eu ver se é essa. Vocês já sabem de que eu tô falando?
3: Ó, eu acho que ele é que vai começar a cantar.
1: Sim.
3: Acho não.
2: É isso mesmo.
3: É certeza.
1: Vamos ver.
3: Ó.
4: Você apareceu.
1: Paulo Miklos, você apareceu do nada. Seja bem-vindo. E você mexeu demais com o Brasil. Seja muito bem-vindo,
2: oh,
1: cara.
2: Querida, obrigado.
3: É um prazer ter você aqui.
2: Que ótimo. Obrigado por me receber com carinho. E vamos conversar sobre o disco novo, que eu tô eufórico.
1: Gente, Paulo Miklos tá aqui pra contar uma história incrível, aliás, através da música. E a história são várias da vida dele,
3: e
1: não é,
3: são
1: Raiz?
3: Várias histórias, porque assim, cada música que faz parte desse novo trabalho do Paulo Miklos tem uma parte muito importante da vida dele. Eu acredito que tenha sido um pouco difícil escolher, porque o Paulo deve ter passado por muitos momentos legais na vida, e às vezes nem tanto... E que também esses momentos estão presentes nesse trabalho, que foi difícil escolher esse repertório, mas ele escolheu cada música a dedo.
1: Puro! Agora, é Paulo, vamos lá. O que aconteceu que de repente você falou, cara, eu preciso fazer uma releitura dessas músicas que você foi selecionando, que deve ser difícil, né? Porque como você já viveu bastante coisa, bastante emoção, e aí de repente você falou, cara, eu vou fazer dessas músicas e vou contar um pouquinho da minha história. Como que foi que nasceu esse trabalho?
2: Viu, Gisa? Nasceu do seguinte, a gente costuma fazer playlists, né?
1: Uhum.
2: E antigamente a gente fazia discos, eu sempre tive essa coisa de fazer o disco com conceito, as músicas são amarradinhas, contam uma história e tal. E agora a gente acostumou a lançar singles, as músicas vêm avulsas. E dá vontade de amarrar tudo numa coisa quando você lança um trabalho novo, né? E aí eu pensei, vou fazer uma playlist, que é o que a gente tem feito. Antigamente a gente fazia isso com fita cassete.
1: Verdade.
2: Já denotando a idade. E hoje a gente faz isso normal nas plataformas digitais. A gente cria playlist.
1: Verdade.
2: E eu pensei comigo, que playlist, que músicas são essas que eu vou colocar? São as músicas da minha história de vida. Então, quais são?
1: Vamos.
2: A música que
1: passar
2: eu aprendi
1: uma,
2: no violão. A primeira música que eu aprendi no violão.
3: A primeira música que você saiu com a sua namorada, que você foi assistir um show com ela,
2: então,
3: por exemplo.
2: A música que eu fui assistir um show com a minha namoradinha da escola ainda, foi no Guarujá, vendo o show do senhor Beto Guedes.
3: Uau!
1: Nossa!
3: Que cara incrível!
2: E aí, sabe quando você vê um show que você sai flutuando e dançando,
1: não
2: cantando
1: explicar,
2: as músicas,
1: né?
2: E tudo, aquela coisa, aquela sensação boa que te dá, né? Que você fica nas nuvens. Essa coisa ficou guardada em mim, por isso eu escolhi uma música do Beto para cantar, porque esse momento me veio, assim. E assim como essa, todas as músicas têm uma historinha, um momento, a trilha sonora da minha vida.
3: É uma playlist afetiva, e o nome dessa playlist afetiva é Coisas da Vida, que é uma música da Rita Lee.
2: Exato.
3: A Rita foi uma pessoa muito importante na sua vida também.
2: Muito importante, eu sou fanzaço, já era assim, fã... Da Rita, desde de garoto, né? Eu tinha na casa dos meus pais, quando morava com meus pais, dentro do meu armário, um pôster da Rita.
3: Que legal isso,
2: cara.
3: Eu
2: babava mesmo. Era assim, pra mim ela era...
3: E a letra dessa música, né, Paulo? É incrível, né? Coisas da Vida da Rita,
2: é incrível,
3: cara.
2: Porque é uma canção diferente dentro do repertório da Rita, né? Porque ela fala da partida, de perder uma pessoa, enfim, é uma coisa tão... E ela fala de um jeito tão bonito de falar da vida, né? Da perspectiva, do olhar, da
1: caramba,
2: existência e tal.
1: Né?
2: E você sabe que o Roberto de Carvalho, esse querido, quero mandar um beijão pra ele, ele me mandou um áudio carinhoso dizendo que adorou a minha versão, que eu cantei de um jeito apaixonante, que essa música não é uma das que ele mais gosta, é a música que ele mais gosta da Rita Lee.
1: E ele elogiou a sua releitura.
2: Ele me elogiou, cara. Mandou um áudiozinho, eu ainda falei pra ele: Roberto, eu posso botar nas minhas redes sociais, no meu Instagram, o seu áudio? Ele falou, lógico, pode botar.
3: Agora tem uma coisa muito legal nisso. Ele falou de uma música de MPB. Ele falou de uma música de rock and roll, que é da Rita, que é Coisas da Vida. Só que também tem uma passagem aí que tem um axé.
1: Tem um axé,
3: cara, que foi feito uma releitura muito bacana. Paulo, conta essa história, que ficou muito legal. E na hora que eu ouvi a versão, cara, a música não saía mais da minha cabeça.
1: Analisando essa cadeira,
2: não é? Demais, essa música é incrível.
1: Bom nessa?
2: Eu encontrei com a Carla Cristine, vi ela cantando num programa de televisão, né? Uhum. E falei, mas que música incrível essa música. A gente tá dançando e não se dá conta que ela tem um retrato do Brasil, uma crítica social.
3: E tão atual, né?
2: Muito atual.
1: É verdade,
2: né? E ela, olha só o que ela diz, essa música. Eu fiquei com isso na cabeça, né?
1: Onde o rico cada vez fica mais rico. Nunca tinha parado de pensar assim, dessa maneira.
3: 25 anos, 26, 27 anos essa música tem.
1: É que o de cima sobe e o de baixo desce. Só que ela tem uma vibe assim, tem uma energia tanto... Então assim, de festa, que a gente...
2: É contagiante, você sai dançando.
1: Aí você não para às vezes pra prestar assim atenção, né, no que ela...
3: Então, posso falar? Foi aí que eu prestei atenção na letra.
1: Pois é!
3: Com a leitura do Paulo. Porque você fica prestando atenção na versão, que ficou legal demais. Gente, a música é Xibom Bom Bom das Meninas, que foi lançada aí no final dos anos 90, começo dos anos 2000. A gente vai dançando e a gente se perde.
1: Aí, o raio...
2: Passa a ser percebido, né, o recado. Que a música tem. E aí, quando eu regravo e você ouve na minha voz, você começa a prestar atenção na letra. Você volta a prestar atenção.
1: Exatamente. Ô, Paulo, eu admiro muito, assim, quando um artista, ele consegue, apesar de tudo, do arranjo, da energia da música, fazer a gente ficar vidrado, assim, sabe, na letra. Hoje em dia, então, meus amores, gente, vamos ouvir mais as letras das músicas, tá? Agora, eu vou falar uma coisa pra você e pro Paulo, pra Yas, nossa produtora, e pra nossa audiência. Quando eu digo e deixei de te amar.
3: Rapaz, isso é um hino.
1: É o Chitãozinho Chororó.
3: Cara, isso é o campeão de todos os karaokês do Brasil, porque toda pessoa que vai no karaokê todos os dias precisa pelo menos cantar uma vez.
1: Era evidente que essa música estaria.
2: Fazer, onde é que eu fiz o clipe dessa música?
3: Num karaokê? Sensacional! Muito bom!
1: Como foi a escolha dessa música? O que ela representou na tua história? Porque letra dela, Paulo...
2: Depois eu vou mandar pra vocês a foto que eu ganhei hoje. E dessa historinha que eu vou contar. Eu encontrei com o Chitãozinho Chororó num evento e tal. E o Chitão deixou o chapéu dele em cima da mesa e estávamos conversando. Eu olhei aquele chapéu e falei, ô Chitão, eu posso dar uma voltinha no seu chapéu? Ele falou, pode, lógico e tal. Aí botei o chapéu e tal. Eu não me lembrava. Eu fui pro palco com o chapéu do Chitãozinho.
3: Você tem uma foto desse?
2: Hoje eu recebi essa foto da Rosa. Quero agradecer a fotógrafa que estava lá, trabalhou com o Chitãozinho Chororó. E eu me encontrei com ela hoje. Ela me deu essa foto. Eu falei, eu não lembrava nem que eu estava no palco. Tô eu no palco com o chapéu do Chitão, fazendo uma pose, me achando total, entendeu? E aí, por isso eu gravei essa música, Evidências, é um grande desafio, porque é uma música... A música é linda, é maravilhosa, inclusive ela é tipo
3: essas
2: um hino nacional, né?
3: Todo conta uma sabe. História, né? Ela tem começo, meio e fim.
2: Exato.
1: Histórias do nosso cotidiano, da vida, dos nossos sentimentos, né? E nessa loucura...
3: Aí você colocou o chapéu dele e foi andando e tal. Cara, parece que tem alguma coisa, né? Uma lâmpada.
2: Você sabe que toda vez que eu encontro com ele, depois disso, ele fala assim, pô, depois que você botou aquele chapéu, você nunca mais foi o mesmo.
1: Eita! O poder,
2: muito
1: né?
2: Bom,
1: agora,
2: é
1: eu tô curiosa pra saber, Paulo, a gente vai pro intervalo, você conta na live. Porque a gente sabe que o Tom, logo eu, que não entendo muito disso, mas assim, Chitãozinho Chororó canta com canarinhos, né? Tipo, passarinhos. E esse grave do nosso convidado, como que será que ficou em Evidências? Ele vai contar pra gente na live, ó.
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2: Vamos embora.
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0: Gente, sabe aquela música?
2: Uau.
0: Não existe amor em SP.
2: Criolo, um beijo pra você. Uma das músicas mais bonitas que eu já ouvi até hoje dessa nova safra da música brasileira.
0: E Paulo Ricos colocou, né, no seu álbum.
2: É muito lindo, meu.
3: Você sabe que eu tinha que ter um lugar reservado pra minha cidade, né, Natal. Que é essa cidade maluca que a gente
2: São
3: vive,
2: Paulo.
3: São Paulo, né? Que é uma cidade que a gente tem amor e ódio.
0: É um negócio
3: ela,
0: louco, né, mano?
3: Ninguém pode falar mal, só paulistano.
2: Exatamente. Porque aqui é maravilhoso. É. Só a gente sabe o que não é legal.
3: É, exatamente. Então todo mundo vive nessa dureza de encarar essa metrópole ensandecida. A Pauliceia desvairada já desde sempre, né?
2: Uhum.
3: E aí eu pensei, duas músicas estão no disco para representar essa minha origem, né? O Não Existe Amor em SP, do Criolo, que é uma música
0: linda.
2: O, né, que o Criolo falou quando você disse pra ele que você ia regravar essa música?
3: Ah, eu ainda
0: ele
3: não conversei com ele.
0: Existe amor em SP.
3: Eu ainda
2: sério?
3: Quero saber o que que ele tem, o que que ele achou.
2: Cara, ele deve ter pirado.
0: Ele vai mudar e vai falar: existe amor em SP. Paulo Mix,
2: garoto da música. Um cara incrível.
0: Ele vai mudar a letra, cara.
3: Mas é porque ela é um retrato, né? Desesperançado de quem vive nessa cidade maluca, e a gente sobrevive aqui e sobrevive bem, porque a gente tem paixão por ela também, porque ela oferece todas as possibilidades,
0: todas,
3: né? Então ela é maravilhosa. E a outra música
0: qual?
3: Que eu vivi o personagem no cinema, e eu convido a todos para conferir o filme. O filme tá nas plataformas aí, no streaming, né?
0: Qual é o filme?
3: É Saudosa Maloca.
0: Saudosa Maloca.
2: Adonirã Barbosa.
3: Adonirã Barbosa. Eu vivo a Adonirã Barbosa no filme.
2: Cara, que responsa aí.
3: Muito. Aí foi um mergulho na obra, né? Na história desse homem fabuloso, que era humorista e era radialista.
0: Uhum.
3: Né? Ele começou no rádio. Então é muito incrível a história dele. E é um poeta fantástico, mas sempre com humor. E com humor levando para os mais necessitados. Então você vê que ele retrata essa vida das pessoas simples, principalmente da cidade, em São Paulo.
0: E no jeitinho de cantar também.
3: Das dificuldades,
0: né,
3: de todo mundo, mas sempre com uma brejeirice, é aquela coisa do chimbom bombom. Você tá ouvindo uma música, você tá sorrindo, rindo, mas a realidade é duríssima que ele tá mostrando, né? E Saudosa Maloca é um exemplo disso.
2: Conta uma história essa música.
3: Conta uma história. E é uma história que é um despejo, né?
2: Cara, eu não sabia. Eu não sabia, olha aí.
0: A gente vai aprendendo. Agora eu quero saber quais mais músicas tem aqui que a gente não falou. Eu acho que tem também essa daqui, Cachorro Babucho,
3: do Walter Franco.
2: Cara, Walter Franco, incrível.
3: Ele é incrível, maravilhoso. E eu essa música tá aí porque eu cantava essa música de madrugada no barzinho. E coisa de músico da noite, né?
0: Uhum.
3: Que é uma escola de todo músico e tal.
2: Uhum.
3: E eu, bem moleque, bem antes dos Titãs, cantava no bar

0: Não para do Cazuza.
1: É. Rapaz, isso é um hino, né?
2: É um hino. E essa música, além dela ter essa coisa fantástica e dramática da nossa, do, nossa saudade desse poeta, desse poeta, cara, é, né, incrível que foi o Cazuza, né? Da, meu contemporâneo e tudo. Essa música tem o seguinte verso: as suas ideias não correspondem aos fatos. A gente, ele conseguiu antecipar, né, nessa música, a fake news. E essa coisa louca de duvidar, cara, da ciência, da minha opinião vale mais do que a ciência. E essa coisa maluca que a gente vive na atualidade. E essa
0: ideia
2: música
0: e
2: fala
0: fato,
2: de.
0: Né? É,
2: ele
0: verdade.
2: Já antecipou isso nessa música.
1: Nossa. Que leitura é essa da música, cara? É, essa música tem 40 anos.
2: É.
1: Mais
2: pois
1: ou
2: é.
1: Menos.
2: Então,
1: e tá falando do, mais ou menos
2: tá
1: isso.
2: Tá falando da atualidade.
1: Ah, é. Como se Bom Bom Bom também.
2: Também.
1: Também que fala da atualidade.
2: Fala do Brasil, né?
0: É, eu gosto muito, viu? Nossa, inclusive a gente tava falando outro dia, Paulo, que a gente tá um pouco carente de boas letras, assim, sabe? Uhum. Que realmente narram o que a gente tá vivendo agora pra gente refletir, pra no futuro não viver de novo.
2: É
0: Tem
2: verdade.
0: Mais uma música aqui, ó. É, quero voltar pra Bahia.
1: Ah, Paulo Diniz.
2: Você sabe, essa música ela tá aí porque foi a primeira música que eu aprendi no violão.
1: Você tinha quantos anos, mais ou menos,
2: Paulo? Eu tinha 11 anos.
1: 11 anos.
2: E a professora levava o violão dela na casa dos meus pais pra me ensinar a tocar, né? E o violão era dela, não meu. Então ela chegava e botava no meu colo. E tudo bem, nem me perguntou se eu era canhoto. E eu sou canhoto.
1: E aí
2: eu nunca ia saber que ia para inverter o violão. Não, aprendi a tocar como destro. E até hoje eu toco como destro.
1: Mas você toca com a esquerda também, se precisar?
2: Nada, eu comprei uma guitarra de canhoto. Falei, Jimi Hendrix, agora eu vou à forra, vou fazer uma... Eu não consegui fazer nada, porque eu só sei tocar de destro.
1: Cara, que louco, que história é essa?
0: Músicas, assim, tem que ouvir, gente. Já tá disponível, né, Paulo?
2: Tá disponível, tá nas plataformas aí.
0: Coisas da vida, né?
2: Coisas da vida. Inclusive, eu queria anunciar que a gente fez 11 clipes, então boa. Cada música tem um clipe, você pode assistir e ouvir, fazer uma audição do disco, no meu canal do YouTube, Paulo Miklos Oficial, você vê o filme, Coisas da Vida, o filme, e você assiste a todos os clipes encadeados, assim.
1: Cara, que máximo!
2: E eu aproveitei que a Juvi Chaves escreveu uns textos, que eu faço, interpreto esses textos, então tem a atuação também.
0: Ator, né, meu bem?
2: Entre as músicas, eu faço umas ceninhas.
0: Que da hora.
2: Então, tá muito divertido,
0: tá,
2: e é bom que tudo que eu amo fazer, tá lá.
0: O Raiz,
1: muito
0: a gente tá
1: bom.
0: Falando aqui, né, que ele escolheu essas músicas que realmente marcaram a vida dele, cada uma no seu lugar, né? E quando a gente fala que um artista, ele faz uma releitura, ou seja, ele não tá fazendo cover, que pra muita gente acha que é simplesmente cantar a música, ele vai trazer a essência dele e tudo que tá ali pra uma nova perspectiva pra gente que ouve. E a gente falando dessas músicas, e eu confesso, ainda não ouvi o álbum, vou ouvir hoje indo pra casa, eu fiquei curiosa
2: depois
0: pra saber
2: conta. O
0: que tem, ou quer que se discute, hein? Tananana.
1: E aí a gente então, tem você vai ficar surpresa.
0: Não, vamos tocar pro Brasil,
1: vamos
0: pelo menos uma.
2: Bora.
0: Vamos, Paulo.
2: Bora pra dar um exemplo, o que a gente tá falando.
0: Depois de tudo que a gente falou, a gente precisa sentir o peso desse disco que Paulo Miklos traz pra gente, Coisas da Vida. Mas aí, Sal da Terra é contigo, você anuncia, Paulo.
2: Para vocês todos que estão ligados na Mix, O Sal da Terra, de Beto Guedes e Ronaldo Bastos.
0: Na voz?
2: Na voz desse que vos fala, é o sempre seu Paulo Miklos.
0: Aê!
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0: da vida.
1: Lindo demais.
0: Ai, meu Deus do céu. Que saudade que eu tava de ouvir essa música e agora uma versão diferente. Paulo, parabéns. Já
1: Eba,
0: gostei muito.
1: Que delícia.
0: Agora tem que navegar nas outras 10 músicas, né?
1: Sim.
0: A gente falou aqui de muitas delas, gente, no programa. Só que me fala uma coisa. Essas 11 músicas, essa releitura linda de grandes nomes da música brasileira também, vai ganhar espaço pra show, pra turnê, pra palco, pra show?
1: Ah, mas com certeza que é o que eu mais gosto de fazer é estar no palco diante do público, né? Que eu acho que esse é o momento que você canta com mais emoção, que você toca as pessoas olho no olho. Isso é que eu mais amo fazer. Cantar no estúdio é gostoso, porque eu imagino as pessoas. Quando elas estão mesmo na minha frente, isso dá uma outra energia, né?
2: Uhum.
1: E aí nós vamos fazer agora vamos costurar uma tour no segundo semestre para levar coisas da vida pelo Brasil todo. Vamos fazer todas as capitais e depois o interior. Vamos chegar onde você tá.
2: Uau! Então, porque nós estamos pro Brasil inteiro. Durante a live, a gente tava perguntando pro Paulo também, porque o Paulo também é ator.
0: É verdade.
2: E ele não para. Então, ele tem agora esse trabalho que tá lançando. E aí, a gente falando aqui na resenha, também tem um filme que você vai atuar, ou seja, mais um filme. Você não para, cara. Você tem um dublê, você tem um...
0: É você?
2: É você? Você tem um clone?
1: Só pra cenas mais arriscadas.
2: Mais difíceis, tem um, né? tem um dublê. Porque você falou que agora no segundo semestre vai ter um filme que você que vai ser lançado,
1: vai
2: é isso?
1: Vai ser lançado, né? Então, pra lançar o filme, a gente vai a alguns lugares
2: pra
1: promover o filme, né? Então é muito bacana esse momento de promover filmes, é uma delícia também, porque você tem o cinema lotado, você vai lá na frente junto com o diretor, com o elenco, a equipe, fala sobre o filme e tal, e depois assiste com o público.
2: Sim.
1: Então é uma emoção muito grande, você tá dentro da sala escura, todo mundo no telão, ligado e assistindo ao junto e vendo a reação das pessoas. É quando elas riem, quando elas se emocionam. Então é muito legal isso também.
2: Cara,
0: qual é o filme,
2: que incrível.
0: Paulo? Vamos divulgar já pra galera?
1: Então, vambora. É Assalto à Brasileira, do diretor Belmonte, né? Com Murilo Benício. E eu entro num embate bem legal com Murilo Benício. Quero mandar um beijão pra ele aqui. A Fernanda de Freitas, um elenco fantástico. O filme fala sobre uma história que realmente aconteceu em Londrina, um assalto gigante que aconteceu lá. E muito divertido, porque chama-se Assalto à Brasileira por causa disso. Porque é uma atrapalhada só. Os caras entraram no banco sem ter nenhum plano de como escapar de lá de dentro. Começaram a distribuir o dinheiro que eles estavam roubando pro povo que estava na rua. O povo da rua começou a torcer pros bandidos.
2: Cara, que incrível isso.
1: E aí começou uma festa. Todo mundo torcendo, aplaudindo. Aplaudiam os bandidos. E tudo isso está no filme. É muito divertido. Vai ser agora no segundo semestre, Assalto à Brasileira.
2: E o melhor de tudo, o ouvinte da Mix soube disso primeiro, cara.
0: Cara, que,
2: cara,
0: demais,
2: que incrível, Paulo. Maravilhoso. E aí é o seguinte, depois disso, você vai sair em turnê com Coisas da Vida, que é o nome do teu álbum.
1: Isso.
2: Você não descansa, não? Você não vai tirar umas férias ali na praia?
1: Não,
2: colocar o pé no mato?
1: Eu fico cansado de não fazer
0: cansado
1: nada.
0: Cansado de não fazer nada. Agora, gente, o Raiz falou uma coisa que é verdade. O rádio sempre vai chegar primeiro. Não tem como, não tem delay. A gente brinca, né? Não à toa, a gente vai fazer a transmissão da Copa aqui. O que que acontece? O Paulo Miklos, gente, já foi apresentador aqui da Mix, tá?
1: Foi mesmo.
0: Exato. Fez vários programas na Mix TV, né, Paulo?
1: Foi.
0: Como apresentador, seu último trabalho foi aqui ou não? Você já fez mais coisas depois?
1: Não, foi aqui. Foi em 2013, 2012, 13
0: foi,
1: e tal,
0: né?
1: Que era na Mix TV.
0: Isso.
1: Eu fazia o Dose Tripla. A gente fazia e eu tive... Que era um programa de... E depois eu tive um talk show. Que eu recebia os artistas todos que eu amo e tal, pra conversar. Então eu recebi o Emicida.
0: Caramba!
1: O Arrigo Barnabé.
2: Cara.
1: Era uma loucura o programa. O programa era bárbaro. E aí a gente... E também apresentei um programa que a gente tinha as bandas ao vivo.
0: Álbuns
1: aqui,
0: clássicos.
1: Os álbuns clássicos da Mix aqui.
0: Ah, vai ter que voltar, Paulo.
1: Foi
0: tem que ter agenda pra gente também, tá? Volta pra apresentar.
1: Ah,
0: as coisas.
1: É só mais uma profissão, pronto.
0: É,
2: meu,
0: agora.
2: Mas você sabe disso, que tem um ouvinte nosso que tá na live agora no youtube.com @mixtudonamix, que ele falou o seguinte: Paulo Miklos é muito atual e do futuro.
0: Ele, cara, é do futuro.
2: É muito legal isso.
1: É verdade. Eu sou aquariano.
0: Aquariano não tem nada.
1: Vive com a cabeça lá na frente.
0: Tá explicado.
1: O problema é trazer de volta.
0: Então é isso, meus amores. A gente vai encerrando o programa aqui, agradecendo imensamente a sua audiência, todo mundo ouvindo Coisas da Vida, novo álbum do Paulo Miklos, que tava aqui batendo papo com a gente, apresentou O Sal da Terra, né? Que ficou demais.
2: E todas as músicas têm um clipe.
0: Tem tanta
2: coisa
0: legal.
2: Incrível isso, conta uma história.
0: Inclusive no YouTube dele, que ele falou, que já tem lá, né?
1: Que é o Paulo Miklos Oficial, venham.
0: Exatamente. E aí, pra fechar, é muita ousadia, assim, Raiz, a gente já fazer um convite pra ele aceitar, porque fica ruim se ele não aceitar, pra ele voltar aqui com o violão e cantar um pedacinho de Coisas da Vida pra gente.
2: Por favor, aceita.
1: Aquela saia justa,
0: né? Será,
2: por favor,
0: Paulo?
2: Aceita, Paulo.
0: Sabe, fazer aquele. É medley, né? Que pega um pedacinho de cada coisa. É isso
2: lógico,
0: mesmo?
2: Isso.
0: Vamos. Sim, tá vendo, gente? Assim tem que fazer no ar, que aí ele não. Ele não negaria. Paulo,
1: não,
0: é, Paulo,
1: eu não
0: é
1: nego.
0: Casa.
1: Inclusive, eu já estive aqui num trabalho anterior, tocando, vim aqui com meu violão.
0: Então pronto.
1: Vou voltar.
0: Na volta, então, ele vai trazer o violão e vai cantar um pouquinho de Coisas da Vida pra gente aqui. Vai ser demais, a gente faz um luau no Mix Tudo, vai contando a história da música e vai ser demais.
1: Combinado.
0: Sigam ele nas redes sociais, qual que é?
1: É Miklos Paulo, né? No Instagram, no TikTok. Eu tô lá dançando, cantando.
0: Entendi, tudo.
2: Muito bom, cara. Muito bom, Paulo. Foi um prazer. Você faz parte da história da música desse país. E não para também. Não só da música, como também do cinema, como também da TV,
0: tudo,
2: cara.
0: É?
2: Como disseram ali, você é um cara do futuro, meu.
1: É isso.
2: Então, vida longa a você e muita
1: Vambora.
2: Música também, né?
0: Muita música. Obrigada, viu, Paulo?
1: Obrigado, Mix. Obrigado vocês. Giz, Roberto, tudo.
0: Tamo
1: todo mundo.
0: Então, você falou que ele faz parte da música, faz parte da Mix também.
2: Faz.
0: A história, né? A Mix junto com ele, tá louco. Ainda temos muita coisa pra contar.
2: Temos.
0: Siga o nosso apresentador nas redes sociais.
2: @RobertoRais, Raiz, H-A-I-S, e a nossa musa, a nossa âncora. Essa mulher é necessária. Qual é?
0: Giza.on, G-I-S-A.on, a única que tá online. Giza.on.
2: Sempre.
0: O resto é off.
1: É
0: a Giza, é a única on. G-I-S-A.on. E o nosso, @Mix, tudo na Mix. Tchau,
2: beijo.
0: Gente. Tchau, Paulo. Tchau, Raiz. Até
2: valeu,
0: amanhã,
2: querido.
0: Galera.
2: Nós.
0: Amanhã.
2: Beijo. Valeu, Paulo.
0: Obrigado. Amanhã é dia de relacionamento. Amanhã tem Fire the Rabble.
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Besteira, quer dizer, você ouve sempre, coloca no repeat, ainda quando ouve na mix, ouve bem alto. Foi a Lola Yang com o Messi. E aí dá até vontade de pedir uma música, não passa vontade não, pede aqui. Daqui a pouquinho, às 8 da noite, mais uma edição do Pede no Zap. Tá com o celular na mão? Manda uma mensagem pra gente no 11 983 408 mil. Eu quero saber quem é você, de onde você tá ouvindo a mix e que som é esse pra gente ganhar a noite de quinta-feira. Gente, já é quinta-feira. Que música a gente já precisa tocar pra, vamos dizer, saudar a sexta, né? Enfim, eu quero saber a sua música preferida. Num áudio pra gente tocar daqui a pouquinho às 8 da noite, vou repetir o zap, tá? É o 11 983 408 mil. 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Agora é com você.

0: começando a separar as músicas pra gente tocar daqui a pouquinho. Vai rolar o pad no zap. Ficou com vontade de pedir um som aqui na Mix? Não passa vontade não, é facinho demais. Tá com o celular na mão, já manda um áudio pedindo um som. Mas eu preciso muito saber quem você é, fala o teu nome e de onde você tá ouvindo o melhor mix do Brasil. Bora combinar assim? Só boas notícias. Uma aqui é pro Gilberto de Souza. É você, Gilberto, que tem o final do telefone 5471. Tu levou, cara. 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
0: Opa! Eu gosto de um suspense. Se você curte séries, se liga nessa aqui, ó. A Globoplay anunciou mais detalhes de Clube Edoné. É um seriado nacional de suspense que vem por aí. E a trama de Clube Edoné vai contar a história de um clube erótico que é frequentado por altos membros da elite brasileira, mas acaba virando local de um assassinato. O seriado vai ser estrelado pelos atores Vitor Sampaio e a Giovanna Cordeiro, que vão interpretar um policial e a dona da boate. E ao que tudo indica, a série vai ter uma grande produção, hein? O seriado Clube Edoné ainda não tem previsão de estreia na Globoplay, mas nós aqui na Rádio Mix seguimos de olho com as parabólicas ligadas. 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Vai lá, radiomixfm.com.br.
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0: Opa, it's show time. Show começou, gente. Aliás, é o seu show. Manda uma mensagem de voz pedindo uma música aqui no Melhor Mix do Brasil. Deixa eu só te falar uma coisa. Todas as músicas que a gente curtir a partir de agora são as que vão chegar pelo Zap da Mix. Então, bora aí colocar essa música que você adora, facinho demais. Mensagem de voz pro 11 983 408 mil. Não esqueça de falar seu nome, a gente quer saber quem você é, de onde você tá ouvindo a Mix. Esse Brasil é grande, hein? Tem Mix em todo lugar, que legal. E essa música pra gente ganhar a noite, manda ver.
10: Alô, galera da Mix, aqui é Adenilson, João Pessoa, na Paraíba. Opa. Toca pra mim uma do Metallica nesse Melhor Mix do Brasil, valeu.
0: Toco agora, receba.
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0: Chegou agora? Tá rolando, ó.
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0: Chega aqui na casa, faz o check-in no zap da Mix, que é o 11 983 408 mil, com uma mensagem de voz pedindo teu som. Fábio, Fábio é motorista por aplicativo na cidade de Praia Grande, Baixada Santista, pediu uma sonzeira aqui, tá na lista, tá bom, Fábio? Obrigado, boa rodagem pra você aí, 5 estrelas. Andressa, de Laguna, Santa Catarina, ela e a amiga Inês estão no trabalho. Obrigado, meninas, bom trabalho, pela jornada pra vocês, beijo. O André tá em Uberlândia, bela noite pra você também, André. E você, que tá ouvindo agora, já pediu seu som?
2: Salve, turma da Mix.
0: E aí?
2: Marcos Souza, Maringá, Paraná, passando por aqui. Eu quero pedir a música do Marcelo Falcão, Legado. Cara, essa música ficou top demais.
0: Ficou.
2: Lógico, melhor mix do Brasil.
0: Tá, vamos ouvir.
1: Curte aí, mais uma novidade na Mix. Marcelo Falcão e Chorão, Legado. 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

0: Porque pediram aqui no Zap da Mix, que é o 11 983 408 6. A gente tocou, pô.
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0: Ô, Samuel Benedetti de BH, caminhoneiro, tá ouvindo a Mix? Obrigado, querido. Boa rodagem pra você, cuidado na estrada aí, também a todos os caminhoneiros, né, que ficam cruzando o Brasil, e aí por onde eles passam tem uma Mix, e ficam mandando recado, é assim que a gente gosta. Obrigado, cuidado na estrada, hein? O Wagner, da cidade de Avaré, tá com a gente, e o Admilson, de Governador Valadares, Minas Gerais. E tu, me fala de onde, vamos ouvir o quê?
2: Fala, galera da Mix, boa noite a todos. Manda aí, Imagine Dragons Believer, Márcio de Santa Amaro, São Paulo, um abraço.
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1: Mix, agora são 8h24, bora pra diversão, é assim que funciona. Esse é o pede no zap. A gente curtiu a Nelly Furtado, compromissos porque pediram. Agora só falta você que não pediu ainda. Você já pediu? Já chegou aqui na minha tela? 11 983 408 mil. Apareça aqui na casa.

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11: Faz um check-in aqui no zap da Mix. Todo mundo fica feliz, a gente toca a sua música. 11 983 40 8000. Esse é o número, já marca aí na agenda do seu celular. Já tem, obrigado pela consideração. Manda o teu nome, de onde você tá ouvindo a Mix, esse som bacana aqui pro nosso zap, tá bom? Aquela mensagem de voz caprichadinha.
12: Fala, Mix, e aí? Boa noite, beleza? Aqui é o Rogério de Natal. Eu gostaria de ouvir a música da franquia Velozes e Furiosos, See You Again.
11: Agora.
12: Um abraço.
11: Valeu.
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0: Então já representaram. Que música que você quer ouvir? Tá facinho demais pedir, ó.
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0: Você pode fazer como o Silvano, que tá em Curitiba. O Ronaldo mora no Itaim Paulista, zona leste de São Paulo, só da Mix. É motorista por aplicativo, dando uma carona pro som, tá na rodagem. Obrigado, querido, a todos os motoristas e as motoristas por aplicativo. E aos taxistas também, e as taxistas que ouvem a Mix e os clientes adoram. Vocês são cinco estrelas. O Einstein Douglas está na cidade de Pindamonhangaba. E você? Vamos ouvir o quê?
2: Meu nome é Luana. Minha cidade é Ceilândia, só nascente. A música que eu gostaria de ouvir, Charlie Brown, que ela vai voltar. Tá. É isso.
0: É isso.

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1: Sabe por que ele mandou bem? Porque você pediu a música. Pelo 11 98340 8000. É o zap da Mix. Manda uma mensagem de voz. Todo dia você usa o zap, não usa? Manda uma mensagem de voz. Abusa desse microfoninho aí e manda essa mensagem com o teu nome, de onde você tá ouvindo a Mix. E esse som bacana pra gente rolar. Facinho demais. Boa noite.
2: Olá, boa noite, Mix. Eu sou a Rosângela, moro em Florianópolis e eu gostaria de ouvir o Jota Quest. Sempre assim. Gratidão, um beijo.
0: Boa, Robert. 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

0: Mix, faltam 2 minutos para as 9.
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0: Fazendo check-out no programa de hoje, Luiz Capaldi, com Someone Lovely. Gente, amanhã é sextou, hein? Depois de amanhã, o Brasil joga na Copa. A Mix vai transmitir todos os jogos do Brasil nessa primeira fase. Então a gente vai estar aqui no sabadão para fazer essa transmissão incrível. E com certeza você vai ouvir o gol primeiro aqui no Melhor Mix do Brasil. Já estamos na preparação, aqui na Mix já está tudo preparado e vai ser incrível. Então, como amanhã sextou e já vem o final de semana, conta pra mim no áudio, pra gente já rolar amanhã no Pede no Zap a partir das 8 da noite, que som bacana é a cara do final de semana. Que quando você ouve, nossa, final de semana seu lindo, você chegou. Manda essa mensagem de voz pro 11 98340 8000. Não esqueça de falar o seu nome e de onde você está ouvindo a Mix. Amanhã encontro marcado, eu não vou atrasar, hein?
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0: está no ar a Voz do Brasil. As notícias do governo federal que movimentaram o país no dia de hoje.
1: Olá, boa noite.
2: Boa noite para você que nos acompanha em todo o país.
1: Quinta-feira, 11 de junho de 2026.
2: Vamos ao destaque do dia, habitação.
1: Mais de 100 mil famílias terão posse de imóveis em periferias de 31 cidades.
2: Novo PAC vai investir 138 milhões de reais para que as prefeituras transfiram a titularidade dos imóveis.
1: Presidente Lula destaca que imóveis públicos ociosos também serão destinados a moradias e outras políticas.
3: A minha ideia era fazer uma prateleira de terra disponíveis para que a gente não precisasse ter invasão.
2: E ainda, queda no desmatamento.
1: Na Amazônia, a redução foi de 61% em maio desse ano, comparado a maio do ano passado.
2: E no Cerrado, a queda foi de 12%. O presidente disse...